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0: Olá, gente, bom dia, bom dia, bom dia, meu povo. Tô chegando, né? Chegando para mais um programa Amanhecer da Chapada Diamantina. Uma ótima manhã de segunda-feira para você. Muito prazer, sou o Sandro Alcântara. E aí você ouvinte que é muito mais, mas muito mais importante mesmo, do outro lado do rádio ouvindo o nosso programa, nessa manhã de segunda-feira. Hoje o nosso calendário está marcando você aí, meu amigo, minha amiga. Presta atenção, hein? Hoje 31 de agosto do ano 2026. Nós já estamos aí, já no último dia do mês. Amanhã já é um novo mês, hein, meu amigo? Amanhã já é um novo mês. Pense num trem que tá aí de bora ligeiro, hein? vem comigo, são 6:04, 6:04. Aumente o volume do seu rádio, porque a partir de agora está no ar o meu, seu, nosso programa Amanhecer na Chapada Diamantina, tocando a boa música sertaneja. Pra você que gosta do modão sertanejo raiz, esse programa é pra você, hein? Esse programa é pra você. 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
0: O zap está aberto, 759-9207-4717. Para você falar com a gente, para você mandar o seu áudio, para você interagir aqui, pedir sua música. A gente começa o nosso programa de hoje, nessa manhã. Milionário José Rico e a paixão de um homem. Ei, potência, hein?
2: Oh, potência!

0: modão tá aí você conferindo, começando o nosso programa de hoje. Nessa manhã de segunda-feira, uma ótima manhã para você, meu amigo. Pra você, meu amigo, hoje é dia de Feira Livre, né? Pra você que tá se preparando aí, tá vindo pra Feira Livre. Pra você que vai vender, boas vendas. Pra você que vai comprar, boas compras. Aí na Feira Livre, né? O pessoal que levanta cedo aí pra ir logo cedo ali, principalmente na Feira da Verdura, né? A Feira da Verdura, o cliente ele gosta de chegar cedo, né? Pra comprar ali aquela verdura fresquinha, né? Na hora ali, e é bom demais. Então, tá certo aí você, meu amigo, bom dia. Bom dia pra você, meu amigo da zona rural, você da cidade também, você amigo que está aí ouvindo o nosso programa. Enfim, muito bom dia mesmo. Agora são 6 da manhã, mais 9 minutos, e a gente traz a nossa mensagem do dia.
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0: Olha, gente, a nossa mensagem de hoje, a mensagem do dia: nem tudo precisa acontecer no seu tempo para estar acontecendo a seu favor. Hoje, escolha confiar mais no processo. Escolha confiar mais em Deus. Faça o que estiver ao seu alcance. Mantenha o coração tranquilo. E deixe que o restante aconteça. Encontre seu momento certo. Que seu dia seja leve, protegido e cheio de boas surpresas. Uma ótima manhã para você. Vem comigo porque está no ar o nosso programa Amanhecer da Chapada Diamantina. Você vai pegar aí o seu zap e vai mandar um áudio, né, uma mensagem para nós, tá? O 759-9207-4717. E eu já vou começar falando aqui com meu amigo Jairinho do Leite, lá da Fazenda Agropal. Tá com a gente aqui para ouvir o programa, ouvir a nossa... vamos ouvir o áudio dele, né? Alô, seu Jairo, bom dia, seu Jairo.
2: Bom dia, bom dia a todos os ouvintes da Rádio Cultura de Utinga.
0: Tudo bem, seu Jairo?
2: Bom dia para Dominguinho, Sítio Arapiraca.
0: Sítio Arapiraca.
2: Pessoal do Cajueiro.
0: Cajueiro.
2: Pessoal, Neném
0: Pereira.
2: Zé Popô, o pessoal do Caetano.
0: Isso.
2: E a região de Lagedim também. Um bom dia para todos. E Pedro Funga, rapaz. Pedro Funga, Valtemir da Vira Paraná. Estamos aqui na batalha. Estou terminando o curral.
0: Eita, coisa boa. Eu já era um abraço para o senhor aí na Fazenda Agropal lá de Bonito. Aí está terminando agora aí de tirar o leite. Eita, pense aí, menino. E aí, seu Jairinho aí, leva o rádio lá pro curral para ouvir o programa Amanhecer na Chapada Diamantina. Um abraço para o seu Jairinho aí na região de Bonito, ouvindo o nosso programa. Obrigado mesmo de coração a cada um de vocês que ouvem a nossa programação. 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Beleza, Dona Marinalva da Duvidosa tá com a gente na linha também. Bom dia, Dona Marinalva. Tudo bem?
3: Bom dia, Sandro. Aqui é Dona Marinalva.
0: Tudo bem, Dona Marinalva?
3: A música. aquela música que fala assim, franguinho na panela.
0: Franguinho na panela, essa é boa, hein?
3: No Aldo.
0: Ah.
3: E Valteni.
0: Ah.
3: E todos os ouvintes da rádio, principalmente para você. Tenha um bom dia, que Deus nos abençoe nosso dia.
0: Obrigado, dona Marinalva, muito obrigado pelo seu carinho, pela audiência. Obrigado mesmo, tá? A gente vai trazer então essa moda bonita. Certa de Paulinho, franguinho na panela, hein? Aí, ó.

0: Eita, daí o Franquinho na Panela com César e Paulinho cantando bonito pra você nessa manhã. Alô, Creuza, minha irmã lá em São Paulo, ouvindo o nosso programa. Bom dia, diz que caiu um toró ontem, meu amigo, desde ontem. Toró pesado lá em São Paulo, né? Eita, rapaz. Valeu, Creuza, um beijo no seu coração. Obrigado pela audiência em São Paulo, ouvindo o nosso programa através do nosso aplicativo. Também minha irmã Neuza, lá em Feira de Santana, que ouve também a nossa programação, né? Obrigado pela audiência. A você, meu amigo, você, minha amiga, que está também aí no aplicativo, em qualquer parte do Brasil, em qualquer parte do mundo também, pode ouvir a nossa programação. É só baixar o nosso aplicativo, vai lá na Play Store e baixa o aplicativo Rádio Cultura AM820, tá, gente? O aplicativo está lá, Rádio Cultura AM820. O aplicativo da rádio você pode baixar quando você estiver num local onde não pega a rádio pelo rádio, né, pelo radinho, né, as ondas médias. Você vai ouvir pelo aplicativo, né, em qualquer parte do Brasil. Você pode estar ouvindo, né, acessando o aplicativo da Rádio Cultura de Utinga. Bom demais, hein? Vamos para o intervalo e eu volto já já com muito mais aqui do nosso Amanhecer na Chapada Diamantina.
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5: Já estamos de volta, meu povo, 6h22, 6h22 na Bahia. Estamos de volta com Amanhecer na Chapada Diamantina. Você vai mandando seu áudio, 75992074717. A gente vai interagindo com você aqui nessa manhã de segunda-feira, dia de Feira Livre aqui em Tinga. 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Dona Marivaldo da Quixaba está com a gente aqui para falar com a gente logo cedinho. Bom dia, Dona Marinalva. Marivalda. Alô, Dona Marivalda. Eita.
6: Oi, Sandro. Bom dia.
5: Bom
6: Tô
5: dia.
6: Aqui preparando um cafezinho.
5: Que coisa
6: eita,
5: boa, hein?
6: Eita, vocês entre hoje. Eliseu falou que se não vim no mês de agosto, vim no mês de setembro. Eu falei, isso. Cada um ia trazer um presente no meu aniversário. Dia 4, hein?
5: Dia 4 de
6: Vou
5: setembro?
6: Vou ver se não vim.
5: Beleza.
6: Um bom dia, um bom trabalho.
5: Maravilha.
6: Vou oferecer aí a próxima música para Valdemir da Vila Paraná. Pra Dona Marinalva e todos os ouvintes.
5: Opa, beleza, beleza, Dona Marivalda, lá da Quixaba. Eliseu disse que está esperando acabar o frio, viu, Dona Marivalda? Que pense no homem mole para frio, viu? Eita, voz. Mas vai dar certo, viu? Vai dar certo aí para a gente passar por aí, já comemorar o seu aniversário também, né? Um abraço, um beijo no seu coração, tá bom, Dona Marivalda? Obrigado pela audiência. Agora são 6 da manhã, mais 24 minutos, 6h24, a gente traz mais modão pra você agora, ó. Chico Rei Paraná pra cantar bonito no seu rádio. E o Berrante da Saudade, ai, coisa boa, matando a saudade aí, ó. 6h24.

0: Fernandes, Amor de Deus, para começar aí, né, essa sequência musical aqui do nosso programa dessa manhã de segunda-feira. Quem pediu essa foi minha irmã Creuza, gosto demais, a Paulinha Fernandes, né? É, e aí agora a Paula Fernandes está cantando também música gospel, né? Essa música mesmo é muito linda, né? Fala do amor de Deus, é, fala da natureza, da criação de Deus. Isso é bom, né? Beleza, 6h31, deixa eu falar com meu amigo Valtemir. Tá com a gente lá na Vila Paraná. Bom dia, Valtemir.
1: Ô, Sandro, eu quero ser toda. Ah. Paixão não mata ninguém, aí tem a minha filha.
0: É, o negócio embolou aqui agora, viu? Eita, nós. Vamos voltar. Vamos voltar o áudio aqui do Valtemir, que não deu certo não aqui pra gente ouvir. Embolou tudo aqui. Bom dia.
1: Ô, Sandro, eu quero ser toda. O paixão não mata ninguém aí com as irmãs fritas. Eu fui assim pra toda essa galera da sintonia. E um abração aí pra Marivalda, pra Dona Marinara, pra Maltiri, Rosália, pra Antônio Santana, Raimundo, pra Geraldo do Raio, Jair do Lute. E assim pra todo esse pessoal da sintonia, meu amigo.
0: Beleza, Valtemir da Vila Paraná de Bonito. Ouvindo o nosso programa, né? Legal demais, valeu. Vou fazer um intervalo comercial e na sequência a gente volta com muito mais música aqui no nosso Amanhecer na Chapada Diamantina.
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2: Legal, já estamos de volta. Já estamos de volta às 6h39. Aqui no programa Amanhecer na Chapada Diamantina. 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Chegou a hora então de trazer mais um modão. Daqui a pouco eu vou tocar moda

modelo, hein? Do Duque Dalvan, Amor de Caminhoneiro. Coisa boa, hein? Aí é bom demais. Cadê a buzina do caminhoneiro?

Beleza demais, um abraço para todos os caminhoneiros, né? Você que é caminhoneiro, bom dia, meu amigo, bom dia. Cláudio Pires, meu amigo, ele disse que não perde o programa Amanhecer na Chapada Diamantina, que é bom demais. Ai, potência, obrigado, meu amigo, viu? Obrigadão aí na sintonia do nosso programa, você e sua esposa, né? Ouvindo o Amanhecer na Chapada Diamantina. Show de bola, bom demais. Gente, faltando agora... E 11 minutos para as 7, né? Lembrando que daqui a pouquinho às 7 nós vamos dar uma pausa, né, para o horário eleitoral gratuito, das 7 às 7h25, e depois a gente retorna, né, com o nosso programa, tá? Tá certo? Você não vai desligar o rádio, não, porque a gente retorna aí depois das 7h25 aqui com Amanhecer na Chapada Diamantina, tá? Beleza, são 6h50 agora, pulando, faltando 10 para as 7. Eu vou trazer o intervalo e a gente volta já já com mais música e aguardar o horário eleitoral.

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2: Beleza, já estamos de volta, faltando 3 minutos para as 7 da manhã, 3 para as 7. Vamos correr aqui porque o horário eleitoral está batendo na porta, mas nosso programa volta logo depois, tá bom? Vamos dar uma pausa, mas a gente volta logo. 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Eita! Vamos então tocar mais uma e aí já aguardando, daqui a pouquinho vai entrar o horário eleitoral e a gente retorna já já. Aguarda aí, não desliga o rádio não, tá bom?

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2: Tá começando mais um É Nóis no Rádio.
4: Eu sou Jaci Riachão.
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2: Legal, gente, já estamos de volta às 7h31. Aí depois do horário eleitoral gratuito, a gente está de volta aí com a última parte do nosso programa nessa manhã de segunda-feira, hein? 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Legal demais, hein? 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Jaine cantando para você, Estrada da Esperança, no Amanhecer da Chapada Diamantina.

0: Legal, gente, 7h39, 7h39 na Bahia. Ei, coisa boa, hein?
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0: Aí você ouviu o Maldão com Chico Rei, Paraná e o Leão do Mando, às 7h39, e a gente volta já já depois do intervalo.
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2: Hora certa, meu povo, agora são 7h47 da manhã. Opa, já estamos de volta com o nosso modão sertanejo. Até as 8 da manhã. É um programa desfalcado, né, pelo fato do horário eleitoral. Mas já estamos aí de volta e levando a música sertaneja até as 8 da manhã. Bom dia! Bom dia para você da sintonia do nosso programa, onde quer que você esteja. Alô, Leliana da Base dos Bois, bom dia para você ouvindo o programa. O meu amigo William, lá de Amargosa, também um abraço para você, obrigado. Alô, Nilda, aí da Baixada, bom dia ouvindo o programa. Lange do Buriti, meu amigo Noaldo, lá de Ibiaporã. Alene Miranda, aqui de Utinga, bom dia. Jorge Moreno, lá de Bonito, bom dia. Também a Neilce, lá de Wagner, tá? Aquele abraço, obrigado pelo carinho da audiência. Vamos então para as nossas últimas de hoje. 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Daniel Canta, Poeira da Estrada.

0: Aí o Sérgio Reis cantando pra você. O Pincel e o Criador aí, 7h55. Alô, Luiz da Mata Verde, fala rapidamente aqui, tá chegando o final é do nosso programa. O nosso amigo Noaldo disse que tá ouvindo lá também, obrigado, Noaldo. Meu amigo Luiz, bom dia, Luiz.
1: Bom dia, Sandro.
0: Olha o galo que eu dou,
1: hein? Cheguei hoje atrasado, rapaz.
0: Eita!
1: Se der, toca esse último louvor aí de hoje. Valeu.
0: Vou botar aqui, você. É, o galo cantou, ó. O galo cantou lá no terreiro do Luiz. Escute aí, ó.
1: Bom dia, Sandro.
0: Eita, coisa boa, viu? Ô, Luiz, um abraço pra você, meu amigo. Muito obrigado pela sua audiência. Eu vou trazer um louvor pra você, tá? É, para finalizar o nosso programa de hoje aqui no nosso Amanhecer na Chapada Diamantina, tá bom? Um abração, muito obrigado pelo carinho, obrigado pela sua audiência, e se Deus permitir, amanhã às 6 da manhã, nós estaremos de volta com mais um Amanhecer na Chapada, aqui pela emissora mais ouvida da Chapada Diamantina, Cultura M, levando alto e bom som a mais de 100 quilômetros, né? Então, que Deus abençoe você. Amanhã nós estaremos de volta, agradecendo os nossos patrocinadores, né? 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Que Deus abençoe, tenha uma segunda-feira abençoada, que Deus possa estar abençoando sua família, seus projetos, seus negócios, seu trabalho e também cuidando da sua saúde. Em nome de Jesus, tá bom? Fique com Deus. Até amanhã.

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0: É bom demais, hein?
1: Salvador! E a segunda! Bora!
2: Outro beat danado, som que invade, pronto pra decolar. 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

0: Salvador! É a música do verão, hein?
1: É a música pra sempre, negão!
0: Se bateu a ideia.
2: Ah, velho. Amei demais.

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0: Bom dia, Utinga! Bom dia, minha querida Bahia! Começou agora o programa dos verdadeiros pai de santo, mãe de santo, videntes, espíritas e médium. Meu bom dia para você aqui do centro da cidade de Utinga. O meu bom dia para todos os nossos ouvintes. O meu bom dia também para você que está nos ouvindo pela primeira vez. O meu bom dia, o meu cordial bom dia. Nós somos uma equipe de pai de santo, mãe de santo, videntes, espíritas e médium. Somos um grupo de 11 pessoas, cada um na sua graduação. Este programa é um programa de ensinamentos espirituais. Você que já falou com algum pai de santo, com alguma mãe de santo, escuta este programa, principalmente você que não logrou êxito satisfatório a você ter procurado algum pai de santo ou uma mãe de santo. Escuta este programa que você vai saber por quê. Nós estamos começando o programa agora às 8h30 e vamos ficar aqui até às 9 da manhã explicando a espiritualidade para você. Você também pode sim falar com a nossa equipe de pai de santo, mãe de santo, através da nossa linha WhatsApp. Atenção, somos 4 pais de santo de Juazeiro, aqui da Bahia. Nós temos o nosso consultório em Juazeiro, na Travessa da Maravilha, número 18, primeiro andar, Juazeiro, estado aqui da Bahia. E temos 7 pais de santo lá do Codó, Maranhão. O mestre Zé de Iemanjá, o mestre Lucas de Oxóssi, Zé Rezador, pai Xangô, a Madame Lourdes de Mãe Tutu. Temos também o mestre Andrelino do Codó, Maranhão, e o mestre Antônio Rodrigues do Codó, Maranhão. Eu, professor Souza, estou à frente do grupo. Então, se você quer a solução para o seu mais difícil problema, é você nos adicionar agora de manhã na nossa linha WhatsApp. Escute o que, é que eu estou falando aqui no rádio. Você está na sintonia da Cultura AM a 820, aqui de Utinga. Você está ouvindo o programa dos verdadeiros pai de santo, mãe de santo. Você está ouvindo um programa verdadeiro. Por quê? Porque se nós não realizamos o teu caso, se nós não resolvemos abaixo de Deus o teu problema, nós devolveremos tudo aquilo que porventura você vier gastar com o nosso trabalho. Por isso que ele é verdadeiro. Por isso que esse trabalho com 11 pais de santo, mãe de santo, videntes, espíritas e médium, por isso que ele é verdadeiro. Porque você nunca escutou dentro de um programa de um pai de santo ele dizer, ou mãe de santo, dizer que se não resolver o problema do consulente, dizer que devolve o dinheiro do consulente. Você nunca ouviu? Pega o telefone, se você está aí separado, você quer uma junção, um trabalho de junção espiritual. Você está aí separado da pessoa que se ama, não dormiu um pinga essa noite, pensando besteira, está aí o feminicídio. Nós vamos explicar tudo aqui dentro desse programa, que começou agora às 8h30. Começou aqui pela cultura, começou agora às 8h30. Escute este programa. Pare o que você está fazendo para você ficar bem informado, bem informada, como é que funciona o trabalho de um pai de santo. Porque foi que você perdeu seu dinheiro quando foi procurar um pai de santo? Porque foi? Escute este programa. Nós estamos aqui todos os dias, de segunda a sexta-feira, estamos aqui apresentando este programa das 8h30 às 9 da manhã. Entre em contato com os verdadeiros pais de santo. Nós vamos fazer o teu trabalho. Você tem um beberrão, uma pessoa da tua família que bebe para dormir e acorda para beber. Não tem remédio na farmácia, não. E nem tem fazenda terapêutica também, não. Camarada, quando sai da, sai pior, porque o Exu acompanha. O viciado, ele perde o amor da família, abandona a amizade dos seus semelhantes, rejeita o trabalho e resvala o caminho da perdição. Muitas vezes é um bom profissional, mas tá aí o povo estourando ovo podre na cabeça, laranja podre, tomate podre. É triste, é triste. Pega agora o telefone e manda o nome dessa pessoa por completo, com a data de nascimento, dia, mês e ano que essa pessoa nasceu. Se nós não tirar a cachaça dessa pessoa, eu devolvo teu dinheiro na tua conta, no teu Pix. Eu devolvo teu dinheiro no teu Pix. Manda uma fotografia dessa pessoa. Funciona assim, escute. Primeiro você vai nos adicionar na nossa linha WhatsApp. Eu vou divulgar agora. Caneta e papel na mão. Você quer uma coisa séria? Uma coisa verídica, uma coisa verdadeira? Caneta e papel na mão. 74 9 de longa distância, 91 38 57 29. Eu vou repetir, calma. 74 9 de longa distância, 91 38 57 29. Se nós não fizer, a gente devolve teu dinheiro. Só você mandar o Pix. Anote. Anote o número da linha WhatsApp dos 11 pais de santo, mãe de santo, videntes, espíritas e médium. Anote. 749 de longa distância, 91 38 57 29. Nós vamos para um pequeno intervalo, eu volto já já.
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0: Nós já estamos de volta aqui pela cultura. O programa começou agora às 8h30, vai até 9 da manhã. É de segunda a sexta-feira. Não perca esse programa, não. Não perca não, que é para você ficar bem informado como é que trabalha um pai de santo, uma mãe de santo. Aqui a gente explica tudo. Você é que fica sabendo de tudo. Quando você for falar com o pai de santo, você procura pro pai de santo, você fala assim: eu tô separada do meu marido, com quantos dias você tira meu marido das garras daquela rapariga? Ele vai dizer: 20 dias. Pronto. E se durante os 20 dias, se você não tirar meu marido lá das garras daquela mulher, eu posso vir buscar meu dinheiro? Se o pai de santo pode, ele é bom. Ele vai trabalhar para você. Eu tô falando assim porque às vezes tem pai de santo que faz. Mas quando você dá as costas, É, quando você dá as costas, ele não faz. Isso acontece, acontece comigo, acontece com você. Às vezes a gente bota um programa, a gente manda o nosso material para uma emissora de rádio, a gente conversa com o diretor pessoalmente. Tô falando que já aconteceu comigo, claro. Quando a gente dá as costas, o diretor bota a programação dentro da gaveta e aí eu não toco.

0: teu carro tá lá do mesmo jeito. Isso acontece. Agora o nosso trabalho é diferente. Se nós não fizer, a gente devolve seu dinheiro. Se nós não fizer, a gente devolve seu dinheiro. Por quê? Porque somos em 11 pessoas trabalhando com toda a dedicação e a gente faz de verdade. Cada pai de santo desse tem a sua graduação, o dom que Deus lhe deu. Eu vou deixar você bem informado aqui a respeito da espiritualidade. Eu vou deixar você bem informado. Por que é que o nosso trabalho é diferente? Porque a gente faz, escute. Por que é que o nosso trabalho é diferente? Porque a gente faz, escute. Vamos trazer aqui agora as pessoas testemunhando o trabalho dos pais de santo. Vamos trazer o nosso quadro. Você testemunha.
1: Eu me chamo Tereza, moro em localidade Roça Nova. Tava muito doente, mas graças a Deus achei minha saúde. Eu me sentia preocupada, eu não saía de casa de morte nenhuma. Vivia triste, doente, fazia de conta que eu já tinha morrido. Mas graças a Deus, Deus no céu e professor na terra, professor Souza, que me deu minha saúde.
2: Eu tenho um filho que ele bebia e eu fui, procurei o professor Souza e ele, graças a Deus, afastou a bebida. E espero em Deus que nunca mais é dele beber. E a pessoa que procurar, que quiser procurar o professor Souza, procure, que ele é uma pessoa que o que ele diz, ele faz. Que ele disse com meu filho. Graças a Deus, eu vi o resultado. Que eu tenho fé em Deus, que ele deixou e nunca mais é dele beber. Professor Souza é uma pessoa, o que ele disser, ele faz. Quem quiser, procure o professor Souza.
3: Sou Maria, sou de Serra Talhada. Eu procurei professor Souza porque meu filho estava muito doente, graças a Deus. É Deus no céu, é professor na terra, que ele está muito bem, já está trabalhando. Tudo por tudo está melhor para ele. Graças a Deus. Quem quiser procurar ele, pode procurar, que ele faz e garante.
4: Sou da cidade de Floresta, quero deixar um agradecimento especial ao professor Souza. Graças ao trabalho dele, meu marido conseguiu se libertar do vício das drogas e da cachaça. Se você ou alguém que você ama está passando por essa luta, eu recomendo fortemente o trabalho do professor Souza. Ele realmente faz a diferença nas libertações das pessoas.
0: É por esse motivo aí, você acabou de ouvir, é por isso que o nosso trabalho é diferente. Ah, professor Souza, eu quero que o senhor tire essas perseguições de cima de mim. Eu também sou perseguido. E quem é que não é perseguido? Todos nós somos perseguidos. Nós temos que se livrar. Pois eu vou te livrar dessas perseguições, do olho grande da inveja que o povo tem. Porque hoje é um dos maiores feitiços. É o olho grande, é a inveja. Hoje é um dos maiores feitiços, é a inveja, meu amigo. Se conscientize disso, rapaz. Escute. Nós fomos às ruas saber se as pessoas acreditam ou não na inveja. Porque eu acredito. Quem é que não acredita? Todo mundo acredita. Mas a gente fomos tirar essa dúvida. Né? Porque a inveja, ela separa o casal. A inveja faz com que você perca seu namorado. A inveja faz com que você perca seu noivado. A inveja faz com que você perca seu casamento. A inveja separa você do seu marido. A inveja faz com que você perca seu emprego. A inveja faz com que você perca seu concurso. A inveja faz com que você perca sua plantação. A inveja faz com que você perca sua criação. E o que é que a inveja não faz? Mas a inveja faz muito mais do que isso que eu estou falando agora. A inveja faz com que você perca seu cabelo. Você vai na manicure, a manicure diz: ô, cabelo bonito, você não quer vender para eu fazer uma peruca? No outro dia você passa a escova no cabelo e o cabelo vem todo na escova. E aí você chora. Aí você chora. É triste. Suas unhas nunca mais foi a mesma. As suas unhas nunca mais foi a mesma. Depois que você foi naquela manicure, se conscientize disso. Nós vamos ouvir aqui, nós vamos às ruas, saber se as pessoas acreditam ou não na inveja. Vamos ouvir. Inveja.
5: Você acredita em inveja?

0: Acredito sim, muito. Existe, acredito sim. Existe.
1: Preste atenção nestas histórias.
0: A pessoa era minha coordenadora na empresa e porque eu me destaquei em alguns aspectos, algumas situações, aí ela começou a me perseguir dentro da empresa a ponto de eu ter que pedir demissão porque eu não estava mais suportando. Fui vítima, sim, de inveja.
2: Já perdemos carros, né? Perdemos já apartamentos, que eu tinha 3, perdemos. Estou só com qualidade de vida que tinha melhor. Hoje a gente luta, né, para repor, para construir, reconstruir essa qualidade de vida, né, melhorar.
3: No campo profissional, eu comecei como estagiária numa empresa e tínhamos outras colegas que trabalhavam junto comigo no mesmo setor, que era o setor contábil. E com o passar do tempo, eu fui mostrando meu trabalho, meu chefe foi gostando e eu fui conseguindo uma posição melhor lá dentro. E as demais que trabalhavam comigo não gostaram, possivelmente não gostaram dessa ascensão que eu consegui lá dentro. E aí, com o tempo, começaram a provocar intrigas, né? Disse-me-disse, entre mim, meu chefe, entre outros colegas. Foi uma situação bem desagradável. Então, a inveja estava ali, inserida, né? Naquele campo. Começou a minar a minha relação com elas. Elas acabaram, com o tempo, indo embora e eu permaneci na empresa. Na vida sentimental, sim, com um ex-noivo, né? Já há muitos anos. E a pessoa se dizia minha amiga, frequentava minha casa, saímos juntas. E, no fundo, ela acho que se sentia incomodada pela minha relação com ele ser boa, ser positiva. Parecia ser uma relação sólida. Com o passar do tempo, começaram a se envolver e eu, pronto, descobri, acabou a amizade entre mim e ela e acabou meu relacionamento com ele.
4: Tá aí, a inveja é um dos maiores feitiços que possa existir. Aqui, se você perguntar para um pai de santo desse aqui da Bahia, qual é o maior feitiço? Qual é o maior feitiço na vida das pessoas? Eles não sabem responder. Mas é a inveja. A inveja mata. A inveja derruba até pé de pão roxo. O olho grande da inveja. Derruba. A inveja, você perde apartamento, você vê uma mulher falando. Perde apartamento, perde carro. Perde até a vida. Mas se você perguntar aqui para um macumbeiro desse aqui da Bahia, qual é o maior feitiço do mundo? Ele não sabe responder. Ele pensa que é um feitiço feito com pipoca de milho alho e uma galinha preta num prato. Aqui você vai ficar sabendo de tudo. O nosso programa começa às 8h30 aqui pela Cultura. Escute este programa, é de suma importância. Vamos trazer aqui as pessoas nos adicionando na nossa linha o WhatsApp.
5: O endereço do senhor que o senhor está atendendo aqui em Juazeiro da Bahia, nos dias 11, 12 e 13 de cada mês, eu gostaria de saber o endereço.
6: Nós temos de ser realistas, não adianta eu querer fazer agora, sem eu ter o dinheiro. O dinheiro que eu tenho é por comprar alimento para dentro de casa. Agora, não, eu boto isso na cabeça que não existe, professor Souza. Você trabalhar e sua esposa trabalhar, ganhar quase 4 mil por mês, os dois. Fora minha mãe que me ajuda, que é aposentada e ainda passa dificuldade pegando dinheiro emprestado na mão dos outros, pagar uma coisa, pagar outra. Mas Deus lhe abençoe na sua caminhada sempre. Eu sempre vejo seus programas aqui na Rádio de Pirá. O senhor tem uma voz linda, maravilhosa. Muito obrigado. Deus lhe abençoe.
7: E essa consulta, professor, eu quero, eu aceito, eu creio. Quero que o Senhor trabalhe na minha vida e na dela, para que a gente possa retornar e ter uma união saudável. Amor, porque eu amo muito essa mulher. Não sei o que é que acontece nas nossas vidas. Através de discussões, a gente vem a nos separar. Eu queria que o Senhor fizesse esse trabalho para mim. E até ela vir me procurar, cheio de amor e me pedindo desculpa por tudo, para a gente ter uma convivência amorosa, bem tranquila, na nossa casa, com a nossa família.
8: Eu vou deixar para o mês que vem, dia 11, que meu irmão disse que o senhor está atendendo em Juazeiro, dia 11. Aí eu vou ver se eu saio daqui dia 9 ou dia 10. Dia 9, de meia-noite para chegar aí dia 10. Aí eu ia aí no Juazeiro com ele. Porque no momento, meu filho, eu tô numa aflição, eu não tenho esse dinheiro. Mas daqui pra lá, quem sabe se Jesus não dá uma luz.
4: Tá aí as pessoas nos adicionando na nossa linha WhatsApp. Você pode nos adicionar agora. Conte a sua história. Não vou divulgar seu nome aqui no rádio, não. Você vai falar comigo pelo WhatsApp. Aí eu vou fazer uma chamada de vídeo e vou fazer sua consulta agora, agora, agora. Você tá precisando. O marido tá aí lá no braço da rapariga. Você tá precisando. Vamos tirar ele de lá agora. Anote o número da nossa linha, o WhatsApp, anote por gentileza. 749 de longa distância, 9138-5729. E se nós não tirar, o que é que vai acontecer? É você mandar o Pix e eu mandar seu dinheiro de volta. Se nós não tirar, você vai me ver daqui a pouco na nossa chamada de vídeo. Você vai me ver. Você vai me ver daqui a pouco na chamada de vídeo. E eu vou dizer pra você, se eu não tirar o seu marido dos braços daquela rapariga, eu mando seu dinheiro de volta na sua chave Pix. Nós vamos trazer aqui. Nós somos diferentes. Escute por que nós somos diferentes. Vamos trazer o povo falando. Vamos trazer o nosso quadro novamente, você testemunha.
9: Meu nome é Adiélio e eu vim na casa do professor Souza porque eu sei que o trabalho dele é muito sincero. Já precisei alguns problemas difíceis e ele deu a solução, resolveu o problema. Eu agradeço a ele e a Deus. E muito obrigado, professor Souza.
10: Sou Maria das Graças, fiz um trabalho com o professor Souza. Tô boa, graças a Deus. Agora trouxe minha filha e ela tá bem, tá passando. O que ela sentia, não tá sentindo mais.
11: Professor, boa noite. Como é que o senhor tá? O senhor tá bem? Por aqui tá tudo na paz de Deus. Olha, professor. Meu irmão veio hoje aqui pro sítio, pra casa da minha mãe. Ele mora em Camucim. Mas não bebeu, não quis tocar em bebida. Ontem ele foi beber, vomitou. Vomitou foi muito, aí não quis beber. Viu? Aí hoje ele veio pra casa da minha mãe, passou o dia aqui, não tocou em bebida. Graças a Deus. Não tocou em bebida.
4: Tá aí! É por isso que nós somos diferentes. Somos 11 pais de santo, mãe de santo, trabalhando em prol da tua felicidade. É 7 pais de santo lá do Codó, Maranhão. É, lá da cidade do Bita. É lá do Codó, Maranhão, Codózinho, meu Maranhão gostoso. Lá nós trabalhamos em Açalhanda, nós trabalhamos lá em Barra do Corda, que a verdadeira terra da feitiçaria é Barra do Corda, não é aqui a Bahia não. A verdadeira terra da macumba é Barra do Corda, onde a gente trabalha. A gente trabalha em Santa Luzia do Paruá, Santa Luzia do Tide. A gente trabalha em várias cidades do Maranhão. A gente trabalha em Santa Inês, a gente trabalha no Codó, a gente trabalha em várias cidades do Maranhão, a gente trabalha em Caxias, a gente trabalha em Colinas do Maranhão, a gente trabalha em Presidente Dutra Maranhão, a gente trabalha lá em Zé Doca Maranhão. Zé Doca é uma cidade perigosa do Maranhão, viu? Se você for pra Zé de Doca, se for pra Zé Doca no Maranhão, se você for subindo, diga que vem descendo. Porque se você for subindo de céu, os bandidos tomam o seu carro e matam. É Zé Doca no Maranhão, eu digo porque conheço. Lá é perigoso, quer dizer, em todo lugar tem esse tipo de coisa, né? E a gente tem que andar com proteção, a gente tem que se proteger. Eu tenho protegido muitos caminhoneiros, por falar em caminhoneiro. O meu bom dia, caminhoneiro amigo que tá aí trafegando nas nossas rodovias. Tem deles que ligam pra mim, professor Souza, eu tô lhe ouvindo aqui em Salgueiro, no Pernambuco. Professor Souza, eu estou lhe ouvindo em Serra Talhada, aqui no Pernambuco. Professor Souza, eu estou lhe ouvindo aqui em Presidente Dutra, no Maranhão. Professor, estou lhe ouvindo aqui pela rádio, aqui de Caxias, no Maranhão. E eu agradeço a você, caminhoneiro amigo, por nos dar essa carona. Vamos terminar o programa? Está chegando às 9 horas. O procedimento agora é o seguinte. Se você tem fé, é você que vai ser curado através da tua fé. Coloque um copo com água, uma jarra com água, um baldinho com água, agoe a sua casa, seu estabelecimento comercial e diga assim, ó, para os maus sair e a felicidade entrar. Somente. Você está com a dor na perna? Tome 3 goles dessa água, ela é remédio sim, ela cura, dependendo da tua fé em Deus. dores de cabeças crônicas, ataques constantemente, ouve voz, vê vulto. É agora! Dependendo da tua fé, essa água já está ungida, benzida, como queira. Jesus já ungiu. Reze comigo esta prece!
12: Chegou o momento da cura. Chegou o momento do milagre na sua vida. Chegou o momento da sua libertação espiritual. Coloque um copo com água ao lado do seu rádio. E por que não dizer uma jarra com água? Um frasquinho com água. Esta água passará a ser benzida e ungida em nome de Jesus Cristo. Acompanhe esta prece com o maior babalorixá, espírita e vidente do Brasil, Professor Souza.
4: Pai nosso que estais nos céus, na luz tu sois infinito, Pai de todos os aflitos deste mundo de escassez. Santificado Senhor, seja o teu nome sublime, que em todo o universo exprime concórdia, ternura e amor. Venha aos nossos corações o teu reino de bondade, de paz e de claridade na estrada da redenção. Cumpra-se com o teu mandamento, que não vacila nem erra, nos céus como em toda a terra, de luta e sofrimento. Evita-nos todo o mal, dai-nos o pão do caminho, feito de luz no carinho do pão espiritual. Perdoa-nos, Senhor, os débitos tenebrosos de passados escabrosos, de iniquidade e de dor. Auxilia-nos também nos sentimentos cristãos a amar os nossos irmãos que vivem longe do bem. Com a proteção de Jesus, livra nossa alma do erro sobre o mundo do desterro, distante da tua luz. Que a tua ideal igreja seja o altar da caridade, onde se faça a tua vontade, Senhor. Amém, Senhor.
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2: É hora de receber mais um convidado. Ô meu xará.
3: Alô, bateria.
2: Venha pra cá, papai.
3: Dá licença.
2: Senhoras e senhores.
3: É, avô.
2: 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O homem chegou.
3: Sabe o povo da Bahia.
2: Aí. 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

0: Tem cerveja aí?
1: Ih, tá gelada?
0: O homem apaixonado não sente fome.
1: Ele só sente sede, né?
0: Pode beber.

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0: Bom dia, tudo bem com vocês? Eu estou chegando mais um projeto nessa rádio tão querida e tão amada de Utinga e toda Chapada Diamantina. Rádio Cultura 820, a rádio mais amada de toda Chapada Diamantina. Estreia é sempre estreia, né? Aos poucos a gente vai encaixando as vinhetas, aos poucos você vai se adaptando com a nova casa. Primeiro eu quero agradecer o Eliseu Aquino pelo seu carinho, pela sua gentileza de fazer esse convite para eu estar aqui com vocês agora todas as manhãs das 9h30 às 11 da manhã. Gratidão a toda a direção da Rádio Cultura, agradecer a toda a Chapada Diamantina. Muitas vezes eu fui aí o Tinga, né, passear, ver alguns negócios, e agora eu estou aqui, entrando na sua casa, entrando no seu trabalho, através das ondas da Rádio Cultura, essa rádio tão famosa e tão querida, e o Tinga e toda a Chapada Diamantina. Eu quero que vocês, né, hoje participem do programa, mandem o seu alô no 11 986 400 788. Este é o telefone do nosso programa, 11 986 400 788. Nosso programa, ele é feito com muito amor, com muito carinho, com muito respeito a todos vocês. Já já teremos hoje na estreia o Padre Antônio Maria abençoando a nossa segunda-feira. Já já, momento Amado Batista, a música do Rei Roberto Carlos e você participando do programa, viu? Espalhe para todo mundo, parentes e amigos e vizinhos. O Ivan Silva agora está na Rádio Cultura, de segunda a sexta, das 9h30 às 11 da manhã, viu? Muito obrigado a toda a direção da Rádio Cultura, a todos que fazem parte dessa família abençoada. Estou aqui agora para comunicar com todos vocês. Ê, maravilha! Agradecer também ao querido, né, que fez agora antes de mim, né, que fez um programa maravilhoso, Sandro Alcântara, que Deus abençoe grandemente a vida dele. E eu vou até às 11 horas da manhã com muito amor, com muito carinho, e é muito bom poder estar com você através das ondas da Rádio Cultura, esse amor que vai crescer a cada dia. Como eu falei agora há pouco, estreia é sempre estreia, né? Quando você vai visitar uma casa, você não conhece direito, aos poucos você vai se adaptando. E vai ser a mesma coisa aqui na Rádio Cultura, né? Vocês vão participando do programa, vai mandando o seu alô, vai pedindo a sua música no 11 986 400 788. 11 986 400 788. Primeiro, eu quero pedir permissão de entrar na sua casa, no seu trabalho, entrar no seu carro para poder prosear com você. Essa amizade que vai crescer a cada dia através das ondas da Rádio Cultura. Ê, Rádio Cultura! Bom dia, meu povo! Sejam todos bem-vindos e bem-vindas ao programa do Ivan Silva.
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0: Eu te amo, te amo, te amo.
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0: Ai, como a gente se ama, hein? Como é bom amar e ser amado.
3: Te amar é tão bom,
0: e fica melhor quando eu ouço você cantando, você falando bem alto as três palavrinhas mágicas, cadê, cadê, cadê?
4: Ivan Silva, aqui é Josélia de João Dourado, e te dizer que se você quer saber o quanto te amo, basta multiplicar as estrelas do céu pelas gotas do oceano. 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

aqui em São Paulo a fazer rádio com amor. E quando Eliseu me convidou para fazer a Rádio Cultura, foi uma alegria muito grande. Porque toda a minha vida em São Paulo fiz rádio AM. E aqui para vocês que estão me ouvindo hoje pela primeira vez na Rádio Cultura, eu sou um cara muito grato a Deus, viu, Eliseu? Muito grato a Deus, porque quando eu cheguei em São Paulo, eu ouvia as melhores rádios. A Rádio Capital, AM, Rádio Record AM, Rádio Terra AM, Rádio Iguatemi AM. Eu pude trabalhar em todas elas. E naquela época, Eliseu, não tinha aplicativo, Eliseu. Não tinha hoje esse meio de comunicação que chega mais próximo das pessoas mais rápido, né? Antigamente era Alckmin que chamava em São Paulo. E hoje fazer parte da Rádio Cultura AM é uma alegria muito grande. Poder entrar na sua casa, aqui de São Paulo. Poder prosear com cada um de vocês. E nesta manhã, do dia 31 de agosto, eu quero agradecer a Deus por estar aqui nesse microfone da Rádio Cultura. Agradecer a toda a direção da Rádio Cultura, a todos que fazem parte dessa família tão abençoada. Rádio Cultura AM. O nome é bonito, né? Rádio Cultura AM 820. Agradecer a todos que estão me ouvindo agora e dizer que essa amizade começa hoje, mas vai ser uma amizade que vai durar, se Deus quiser, 40 anos, 30 anos, não sei. Quem sabe é Deus. Mas pode ter certeza que cada programa que eu irei fazer é com muito amor, com muito carinho. Eu sou muito amigo do cantor Amado Batista, eu converso muito com o Amado. E o Amado tem uma rádio em Goiânia, a Rádio Amor FM. E o Amado sempre falou: chefe, o rádio não vai morrer jamais. O Carlos Massa, o ratinho do SBT, ele tem exatamente 90 emissoras de rádio. E o maior sonho dele era ter uma rádio em São Paulo. E quando ele inaugurou a rádio em São Paulo, a Rádio Massa, ele falou a seguinte frase: quando a internet não anunciar, quem vai anunciar o rádio? O rádio é companheiro, o rádio é amigo. Quando você está em casa, naquele silêncio, que você liga o rádio, você não está mais sozinho. Você tem um companheiro que é o rádio. Eu sou apaixonado, eu vivo o rádio todos os dias. Eu trabalho no rádio de segunda a sábado. E fazer rádio é uma alegria muito grande. Poder entrar na sua casa, poder falar com você todas as manhãs é uma alegria muito grande. E eu tenho certeza que essa amizade começa hoje na Rádio Cultura, mas vai durar uns 30 anos, 40 anos. Agradecer mais uma vez. Ser grato é algo que as pessoas precisam ter em suas vidas. A ingratidão é a pior coisa do mundo. A ingratidão é a pior coisa que o ser humano tem no coração. Eu aprendi, nesses 40 anos de vida, a ser grato a tudo. A ser grato à oportunidade que eu tenho recebido constantemente. Eu saí de uma cidade de 28 mil habitantes. Trabalho em São Paulo em uma emissora há 26 anos. A Rádio Imprensa FM, uma das rádios mais famosas de São Paulo. Mas nada mudou meu caráter. Nada mudou a minha dignidade. Quando eu passo na rua, na minha cidade, Rui Barbosa, que alguém pede para tirar uma foto comigo, esse sim é o melhor pagamento do radialista. Eu estive, tem 15 dias, 10 dias eu estive em Santa Clara, distrito de Rui Barbosa, quando eu vi aquela casa lotada e a rua lotada, eu falei: Senhor, obrigado. O trabalho é feito com amor. E tudo que é feito com amor, ele dá bons frutos. Aquilo que é feito gratuitamente, sem querer nada em troca, o povo percebe. E o rádio é isso. É isso que a Rádio Cultura faz há mais de 40 anos. Nesta manhã, no dia 31 de agosto, a palavra é gratidão. Jesus curou 10 leprosos. Lucas, capítulo 17, versículos do 14 ao 20. Jesus curou 10 leprosos e só um voltou para agradecer. Só um foi grato a Jesus. Só um foi grato a Jesus. Que possamos ser grato a Ele todos os dias. Quando você receber uma graça, um milagre, agradeça. Eu não sei a sua religião e não me importa. O que importa é você para mim.

a maior religião, Eliseu, é o amor. Se não tiver amor, não é religião. Eu sou católico, apostólico romano, mas respeito o espírita, o evangélico, todas as religiões. Porque a maior religião, acabei de dizer, é o amor. Se não tiver amor, não é religião. Se eu não sou capaz de olhar para o meu irmão e perdoá-lo e dizer, eu te amo, nada adianta. Ninguém ama Jesus Cristo fazendo mal ao outro. Ninguém ama Jesus Cristo prejudicando o outro. Aí eu amo Jesus fazendo mal ao outro, criticando? Não ama. O grande desafio do homem de Deus, da mulher de Deus, é dizer não às coisas erradas e seguir o certo. E seguir Jesus Cristo não é fácil. Você precisa renunciar muitas coisas ruins. Eu não quero me alongar muito, porque o padre já está na linha. Só quero dizer mais uma vez, do fundo do meu coração, obrigado à direção da Rádio Cultura. E aos poucos eu quero conhecendo os ouvintes, conhecendo os anunciantes, aos poucos eu quero conhecer melhor a cidade de Utinga. Que o Deus de bondade, que o Deus de misericórdia abençoe a cada um de vocês. A partir de agora, de segunda a sexta, das 9h30 às 11 da manhã, você tem um amigo que você pode contar, que você pode abrir o seu coração através da Rádio Cultura.

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1: Agora prepare o copo com água, os textos, as imagens, os quadros que ele vai nos abençoar. Alegria de ter na Rádio Cultura um dos padres mais amados do Brasil. Eu nunca imaginei que um dia, em meu programa, teria a presença, através do telefone, do padre Antônio Maria, abençoando o nosso dia e abençoando o nosso lar. Mas um presente que a vida me deu. Padre Antônio Maria, bom dia, padre!
2: Bom dia, Ivan Silva, bom dia, meu irmão, bom dia, minha irmã.
1: Padre Antônio Maria, benção?
2: A benção de Deus para você, Ivan Silva, e para todos os ouvintes.
1: Padre Antônio Maria, nossa estreia hoje aqui na Rádio Cultura, estenda as suas mãos consagradas sobre esse copo com água. Os textos, as velas, os quadros. Abençoa, Padre Antônio Maria, todos da Rádio Cultura. Abençoa, Padre Antônio Maria, a vida de cada um.
2: E aqui estamos nós mais uma vez para abençoar este povo, né? Esses ouvintes queridos, que Nossa Senhora interceda então a bênção sobre todos vocês. Ela é a nossa mãe, ela se preocupa conosco, ela sabe quando falta o vinho da fé, da esperança, do amor na nossa vida, o vinho da confiança, né? A gente às vezes vive momentos muito difíceis, não é verdade? Mas se acreditamos no poder de intercessão de Maria Santíssima, ela vai pedir se a gente pede a ela. Pede a mãe que o filho atende, não é isso? Eu quero agora abençoar a água que vocês prepararam e faço com muito carinho, com muito amor. Senhor, nós vos pedimos nesse momento a vossa bênção sobre a água que preparamos, para que ela se torne um rio de bênçãos e graças para todos nós que a usarmos com devoção. Que ela nos recorde sempre o nosso batismo e nos recorde o vosso amor por nós, Senhor. Jesus, do vosso coração, quando vós estáveis na cruz, pendurado, morrendo, saiu também água. Que saia do vosso coração também esta água que agora abençoamos e nos lave por dentro, Senhor. Nos purifique e seja remédio para o corpo e para a alma. Em nome do Pai, do Filho e do Espírito Santo. Amém. E vamos pedir também a bênção sobre os objetos que queremos que sejam abençoados. Que a bênção de Deus venha sobre esses objetos, Senhor, nós vos pedimos. Por intercessão da Virgem Maria, Senhora do Novo Caminho, que esses objetos sejam para nós também lembretes da vossa presença em nossas vidas. Que eles, sendo abençoados, se tornem para nós também um canal da vossa bênção. Em nome do Pai, do Filho e do Espírito Santo. Amém. Meu irmão e minha irmã, que Nossa Senhora nesse momento interceda a bênção sobre todos vocês. Oh, Mãe querida, nós queremos pedir à Senhora, pede a Jesus que nunca nos falte o vinho da confiança, o vinho da esperança, o vinho da caridade, da misericórdia e do perdão. Pede, Mãe querida, que Jesus nos abençoe agora. E a você, meu irmão, a você, minha irmã, eu desejo de coração que o Senhor esteja convosco. Ele está no meio de nós. Que vos abençoe o Deus cheio de amor e misericórdia, o Pai, o Filho e o Espírito Santo. Amém.
1: Amém, Padre Antônio Maria. Beba da água que foi abençoada e peça a graça que está dentro do seu coração. Peça a graça que está dentro do seu coração. Padre Antônio, até amanhã, padre.
2: É isso aí, Ivan Silva. Então, até amanhã, se Deus quiser. E com certeza Deus vai querer, né? Vai querer nos dar alegria de estarmos juntos de novo, de rezar um pouquinho, de receber a bênção dele. Então, até amanhã.

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1: Como é bom poder começar o programa assim, né? Dessa forma, recebendo a bênção de Deus através das mãos consagradas e abençoadas do Padre Antônio Maria. Uma semana abençoada para todos vocês. Fala comigo, meu povo. Estou ao vivo na Rádio Cultura, o telefone do nosso programa Zap. Quero ouvir você falando comigo. É o 11 986 400788. Quem será a primeira pessoa a me dar um bom dia através das ondas da Rádio Cultura? 11 986 400788.

0: meu povo amado, que bom poder estar na Rádio Cultura. Alô, meu povo de Lagedinho, Wagner, todo mundo ouvindo a rádio mais amada, a Rádio Cultura M. Fala comigo no zap 759, atenção para o zap do nosso programa, é 11 986 40 0788, 11 986 40 0788. Que alegria, que bom poder estar com você através das ondas da Rádio Cultura e Cultura M.
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0: Que Deus proteja você, que Deus proteja grandemente a sua vida. Estou ao vivo até as 11 horas da manhã. Quero prosear com você. 11 986 40 0788, 11 986 40 0788, 11 986 40 0788, para você prosear com o Ivan Silva através das ondas da Rádio Cultura. Ei, Rádio Cultura, amizade para valer. Bom dia, mas bom dia com alegria.
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0: Ei, Rádio Cultura M, coisa boa é poder estar com você, né? Um abração especial a todos que me ouvem na região aqui. Deixa eu começar a mandar um abraço pro pessoal aqui que tá ouvindo o programa, né? Calma, produção, é assim mesmo. Primeiro dia, né? Primeiro dia sim, primeiro dia a gente vai se adaptando, né? Alô, querida cidade de Colobró, povoado de Colobró, porque... Colobró é distrito de Rui Barbosa. Um abraço pro pessoal de Colobró, Tanquinho de Lençóis, é Bonito, é Lagedinho, todo mundo ouvindo, o pessoal de Wagner também, e todos do município de Utinga ouvindo a Rádio Cultura. Quiser falar comigo, eu tô aqui, 11 986 40 0788. Agora 10:02, bom dia.
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0: Duas canções maravilhosas do Amado Batista aqui na sua Rádio Cultura. Vamos juntos até as 11 horas da manhã. Você pode falar comigo no 11 986 40 0788. Deixa eu mandar um abraço especial ao pessoal aqui da Lagoa Bonita, São Roque, Uburanas também, Cabeceira do Rio, Buriti, Cambuí. Um abraço especial à nossa amiga Ivonete em São Caetano, e Lagedinho, né? E Neto e Lagedinho também. Um abraço a todos de Lagedinho ouvindo o programa. Francisco na cidade de Wagner, ouvindo a nossa Rádio Cultura. Alô, Sérgio, Roberto e Wagner também ouvindo o programa. O Vardo em Tanquinho de Lençóis. Silvinho em Família, Fazenda, Barrinha. Todo mundo ouvindo a nossa Rádio Cultura. E você pode falar com o Ivan Silva no 11 986 40 0788. 11 986 40 0788. Cadê você, Rômulo Ribeiro?
1: Olá, Ivan Silva e amigos ouvintes. Falar aqui sobre o fim da escala 6x1, porque ministra, ela cobrou o fim da escala e diz que trabalhador precisa viver. Pois é, Ivan, a ministra da Cultura, a baiana Margarete Menezes, participou ontem de um ato contra a escala 6x1. Esse ato aconteceu no Morro do Cristo da Barra, em Salvador, ao lado de artistas, grupos culturais e trabalhadores aqui da Bahia. Em entrevista durante o evento, Margarete defendeu o avanço da pauta no Senado e afirmou que a luta não é de um grupo político. Segundo ela, a bandeira é do trabalhador e trabalhadora do Brasil, e todo o setor cultural também tem trabalhadores e trabalhadoras. E com certeza, o povo, o trabalhador e trabalhadora tem direito a 2 dias de descanso aí, disse a ministra. A PEC, que propõe o fim da escala 6x1 e a diminuição da carga horária semanal de trabalho, deve ser votada no Senado amanhã, terça-feira, dia 1º. No discurso, a ministra classificou como uma vitória a possível aprovação da diminuição da carga de trabalho. É isso aí, Ivan. Daqui a pouco eu volto com mais informações. Segue então, Ivan Silva.
0: Obrigado, Rômulo Ribeiro. Até já, meu amigo. Que bom poder estar aqui na Rádio Cultura. Uma semana abençoada para todos vocês. E eu quero falar com você também no 11 986 40 0788, o telefone para você prosear com o Ivan Silva através das ondas da Rádio Cultura. Agora 10h12. Bom dia, meu povo. Fala comigo. 986 40 0788. Hoje, dia 31 de agosto, ele faz aniversário, né? O Fernando, Fernanda Nobre. Parabéns para ela, essa grande atriz maravilhosa, fazendo hoje 48 anos. Parabéns, vida longa. Hoje também Maria Flor, nessa atriz maravilhosa, fazendo hoje 43 anos, vida longa para ela, viu? Parabéns a você que hoje celebra o seu aniversário. Vai ter bolo? Me convida, viu? Vai ter bolo? Me convida. A cidade de Bom Jesus da Lapa, hoje fazendo 103 anos, a cidade tem 67 mil habitantes. Parabéns aí, a cidade de Bom Jesus da Lapa, hoje fazendo aniversário. Onde mais aqui? A cidade de Minas Gerais aqui. Eu não entendi, produção. Ah, tá errado aqui, ok. Vamos juntos até as 11 horas da manhã. E você pode prosear comigo através das ondas da Rádio Cultura. 11 986 40 0788. Uma semana boa e abençoada para todos vocês. E Rádio Cultura e o programa do Ivan Silva. Hoje é a nossa estreia e tudo é novo, né? A gente vai se adaptando, vai sabendo as cidades, que a cidade não, os povoados, onde chega a Rádio Cultura. E você pode falar comigo, você pode mandar o seu alô. 11 986 40 0788. Você

0: Olá, ouvintes, Rádio Cultura. Aqui quem está falando é Ana Maria, da Fazenda Cajazeira. Gostaria de mandar um alô para minha irmã, Leilian, da Vazes Boi. Leilian em família e todos os ouvintes. Um grande abraço.
1: Um abraço para você também, minha querida. Vida longa, saúde e paz. Você também pode mandar o seu alô no 11 986 400788. 11 986 400788.
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0: Deus do céu, essa música é linda, hein? Ei, coisa boa, 10h27, bem-vindo e bem-vinda à nossa Rádio Cultura. Gente, o telefone do nosso programa é um outro, viu? O telefone para você falar comigo aqui na Rádio Cultura é o 11 9 86 40 07 88. Hoje é a nossa estreia aqui na Rádio Cultura, tô muito feliz, viu? Deixa eu mandar um abraço pessoal que tá aí acompanhando o nosso programa hoje, toda Chapada Diamantina, através das ondas da Rádio Cultura. Gratidão a todos vocês, obrigado por esse carinho, por essa amizade, viu? Gratidão mesmo a todos vocês. Deixa eu mandar um abraço especial ao pessoal na Feira Livre, ouvindo o programa na cidade de Utinga, né? Abração a todos os comerciantes também aí acompanhando a nossa Rádio Líder, a nossa Rádio Cultura. Deus abençoe a vida de todos vocês, tá bom? Vamos ouvir o povo no 11 9 86 40 07 88.
1: Bom dia, meu amigo Ivan Silva, bom dia, ouvinte da Cultura. Aqui é o Cláudio Pires, viu? Rapaz, estou ouvindo aqui seu programa, nota 10, viu? Nota 10. Seja bem-vindo à nossa emissora Cultura, é um prazer imenso, né? Rapaz, graças a Deus. E para ficar muitos e muitos tempos, tá bom? Valeu, meu amigo, um abraço. É, rapaz, é um prazer ter você aí na nossa Rádio Cultura AM, tá bom?
0: Prazer meu.
1: É, nossa equipe aí, todo mundo ligado, os ouvintes da Cultura, em ponta a ponta na Chapada Diamantina, também no Brasil e no mundo, com nosso amigo Ivan Silva. Um abraço, meu amigo.
0: Meu amigo falou bonito, Cláudio Pires, só não falou as três palavrinhas mágicas, esqueceu, né?
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0: Deixa eu mandar um abraço especial aqui ao nosso amigo Valtemir da Vila Paraná, de Bonito, ouvindo a nossa Rádio Líder, né? Abração pra você aí, meu amigo Valtemir, Vila Paraná, Bonito, ouvindo a nossa Rádio Cultura.
3: Bom dia, Ivan. Ivan, meu nome é José Alves.
0: José Alves.
3: Moro em São Paulo, aqui na Zona Leste.
0: Zona Leste, conheço bem.
3: Então, Ivan, eu me considero assim, compositor, né? Eu tenho várias músicas,
0: será
3: que foi gravado por ninguém.
0: Será que
3: minhas músicas são documentadas.
0: Eu acho que essa é pra Rádio São Paulo, né, meu amigo? Isso aqui deve ser pra Rádio Imprensa de São Paulo, é assim mesmo. Como o Zap é usado em várias emissoras, né? Eu pensei que era da Rádio Cultura, mas eu vi fora do ar daqui a pouquinho. Você tá me ouvindo na Rádio Cultura em São Paulo, no aplicativo, ele tá ouvindo alguma rádio que eu faço em São Paulo, né? Fala comigo, 11 9 86 40 07 88. Cadê você, Rômulo Ribeiro?
4: Muito bem, Ivan Silva e amigos ouvintes, de volta. Agora falar sobre segurança pública. Olha, policiamento na divisa de Sergipe com a Bahia será reforçado com a nova companhia do Batalhão de Caatinga. Uma nova companhia do Batalhão de Polícia de Caatinga, o BPC, o BP Caatinga, na cidade de Carira, em Sergipe, vai reforçar o policiamento do estado na divisa com a Bahia. A informação foi divulgada pela Secretaria da Segurança Pública de Sergipe. Segundo a instituição, a implantação da companhia atende a uma reivindicação da comunidade e da população do Agreste, que passa a contar com uma estrutura permanente e especializada para o policiamento da região. A previsão é de que a nova unidade entre em funcionamento nos próximos dias. A instalação da nova companhia representa mais um avanço na estratégia de interiorização e também fortalecimento do policiamento especializado em Sergipe, em segurança, especialmente em uma área estratégica para a segurança pública e também para a proteção na divisa do estado. É isso aí, amanhã voltaremos com mais informações. Segue então o programa Ivan Silva.
0: Gratidão, Rômulo Ribeiro, abração para você, até amanhã, viu, meu amigo? Sejam todos bem-vindos à nossa Rádio Cultura, estou aqui até às 11 horas da manhã, obrigado a você da Feira Livre, ouvindo o programa, e Deus abençoe a vida de todos vocês e boas vendas. Fala comigo no Zap, 11 9 86 40 07 88, 11 9 86 40 07 88. Alô, meu povo de Bonito, alô, meu povo de Wagner Tinga, ouvindo a nossa Rádio Cultura. Ei, Rádio Cultura, só toca música boa, né? Fala comigo, meu povo, 11 9 86 40 07 88. Como é bom estar com você através das ondas da Rádio Cultura, hein? Que alegria. 11 9 86 40 07 88.
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Alô, ouvintes do programa do meu amigo Ivan Silva, aqui é o cantor Cristiano Neves, eu também estou aqui, na programação, um abraço.

0: E Cristiano Neves, a paixão do Brasil aqui na Rádio Cultura, homenageando a Bahia, né? Visitando a Bahia. Também ouvimos Mato Grosso e Matias. Que alegria poder estar hoje aqui na Rádio Cultura, nossa estreia de segunda a sexta, das 9h30 às 11h da manhã.
1: Alô, nosso amigo Ivan Silva, muito bom dia, meu irmão, esse radialista maravilhoso que se faz presente na cidade de Utinga, na Rádio Cultura 820, seja bem-vindo.
0: Obrigado.
1: Pelo nós, telespectadores de Utinga, essa revista eletrônica que deixa a gente informado, contemplando agora, e com esse amigo Ivan Silva. Deus possa abençoar a sua vinda, mandou um alô para nós aqui na cidade, trabalhando, faturando na obra, nosso amigo aí Rangel Pedreiro, para nosso amigo Tan, sou eu, e seja bem-vindo, Ivan, parabéns, e seja bem-vindo a essa revista eletrônica Rádio Cultura, tudo de bom, uma ótima segunda-feira, início de semana maravilhoso, valeu, meu irmão.
0: Que Deus proteja você, meu amigo, vida longa, saúde e paz para você também, viu? Você só esqueceu de falar as três palavrinhas mágicas.
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0: Você também pode prosear com o Ivan Silva, viu? 11 986 40 07 88. Ei, Rádio Cultura, amizade pra valer, né? Ei, que coisa boa poder estar aqui na Rádio Cultura, proseando com todos vocês. Obrigado a você de Bonito, você de Lagedinho, Wagner, todo mundo ouvindo a Rádio Cultura AM. Alô, povo de Rui Barbosa, minha terra natal. Abração pra todos vocês também, viu? 11 986 40 07 88 é o nosso telefone, o WhatsApp. Um abraço especial a todos aí da Feira Livre em Utinga, ouvindo a Rádio Cultura. Um abraço especial a todos também que está me ouvindo na região ali de Bonita, né? O pessoal do Colobró também, distrito de Rui Barbosa. Deus abençoe a vida de todos vocês e uma semana abençoada.
2: Você...

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0: Esse toquinho é o sucesso da música, hein? Meu Deus do céu! Ei, Carlos Santos! É, a saudade se faz presente aqui na nossa Rádio Cultura, no programa do Ivan Silva. Ei, coisa boa é poder tocar música boa, né? Tudo rimou. Coisa boa é tocar música boa. Bora ouvir o povo!
1: Bom dia, locutor Ivan. Quero te dar as boas-vindas nessa rádio maravilhosa. E
0: obrigado.
1: Sei que agora mais maravilhosa ainda vai ficar com o locutor.
0: Que coisa boa.
1: Também maravilhoso, né?
0: Deus lhe pague.
1: Que a gente vê Eliseu entrar em contato com você. A gente sabe que você é um locutor nota 10.
0: Deus lhe pague.
1: Tá bom?
0: Tá ótimo.
1: Então, muito bom. Gostaria que você tocasse a música pra mim aí, com Carlos Alexandre.
0: Não dá tempo hoje, pode ser amanhã?
1: Tenho certeza que a Rádio Cultura vai aumentar mais ainda a audiência com você.
0: Obrigado.
1: No comando desse programa maravilhoso.
0: Deus lhe pague.
1: Trazendo alegria para os ouvintes.
0: Que coisa boa, minha amiga. Obrigado pelo seu carinho, pela sua amizade. Viu? Uma semana abençoada para você também. Você só esqueceu de falar as três palavrinhas mágicas.
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1: Maria passa na frente, vai abrindo estradas e caminhos, abrindo portas e portões, abrindo casas e corações. A mãe da frente, os cílios estão protegidos e segue seus passos. Ela leva todos os seus cílios sobre a sua proteção. Maria passa na frente e resolve tudo aquilo que somos incapazes de resolver. Mãe cuida de tudo que não está ao nosso alcance. Tu tens

poderes para isso, o Vai Mãe, vai acalmando, serenando e amansando os corações. Termina com ódio, os rancores, as mágoas e maldições. Termina com dificuldades, tristezas e tentações. Vai tirando teus filhos das perdições. Maria, tu és mãe e também porteira. Maria passa na frente e cuida de todos os detalhes. Cuida, mãe, ajuda e protege a todos os teus filhos. Maria, eu te peço, passa na frente. Vai conduzindo, ajudando e curando os filhos que necessitam de ti. Ninguém foi decepcionado, mãe, depois de ter invocado a tua proteção. Só a Senhora, com o poder do teu filho Jesus, pode resolver as coisas difíceis e impossíveis. Que a Santíssima Trindade, o Pai, o Filho e o Espírito Santo nos abençoe poderosamente. Amém. Amanhã estarei de volta aqui na Rádio Cultura às 9:30 da manhã. Obrigado, Eliseu. Obrigado à direção da Rádio Cultura. E obrigado a você que me deixou entrar na sua casa, no seu trabalho, no seu carro. Gratidão a todos vocês. Que Maria passe à frente de todas as nossas dificuldades. Fiquem todos com Deus, com Nossa Senhora Aparecida e Santa Dulce dos Pobres, o Anjo Bom da Bahia. Amanhã, encontro marcado aqui na Rádio Cultura, às 9:30 da manhã. Tchau, meu povo. Uma semana abençoada para todos vocês. Nossa.

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8: 10h58.

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3: Que horas?

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2: 3.

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2: 115.
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2: 11:16.

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6: 11:18.

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2: 11:20.
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11.6.

0: A água que cai da chuva parece infinita, mas não é. Cada gota tem um caminho, um tempo e um destino. Hoje está no céu, amanhã no rio. 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
1: 11:32.
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1: 11:33.
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0: Muito bem, 11 horas 36 minutos da manhã, gente, 11h36, hoje é segunda-feira, é dia de feira livre na cidade de Utinga, é o último dia do mês de agosto, hoje segunda-feira, 31 de agosto de 2026, o mês de agosto praticamente já foi embora, né? Isso, último dia hoje. Hoje é dia do nutricionista, viu? Dia do nutricionista. Dia também de São Raimundo Nonato. 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
0: no comando, eu e você até 1h30 da tarde, você fica sabendo de tudo.
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0: A Receita começa a pagar hoje, dia 31, o quarto lote de restituição do Imposto de Renda à Pessoa Física. Brasil e Estados Unidos retomam negociações sobre tarifas nesta segunda-feira. Chuvas na região sul devem seguir por conta de ciclone extratropical. Contas públicas fecham com superávit de 1,4 bilhões de reais em julho. O Banco Central reduz previsão da inflação e crescimento do PIB para o ano. O governo entrega hoje, dia 31, projeto do orçamento 2027 ao Congresso. 11 horas 38 minutos da manhã, 11h38. Grupo de 20 pessoas fica à deriva no mar no Rio de Janeiro após mudança do vento. 11h38.
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0: O Brasil estabelece meta de restaurar 163 mil quilômetros quadrados de terras degradadas. Termina hoje, gente, 31, prazo para estudantes aderirem ao Desenrola Fiéis. Presidente não governa sozinho, entenda os limites do cargo. Isso aqui é a respeito das eleições, né? Pesquisa busca novos tratamentos e a cura para a hepatite B. Confira a agenda dos candidatos à presidência nesta segunda-feira. NASA lança telescópio Roman para mapear o universo. SUS ganha política de saúde integral para a população quilombola. 11 horas 39 minutos.
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0: Congresso faz esforço concentrado para votar pautas nesta semana. Candidatos a presidências cumpriram agenda neste domingo de campanha. Diagnóstico precoce garante qualidade de vida na esclerose múltipla. Venezuela concede aos Estados Unidos controle de 65 bilhões de barris de petróleo. O resumo policial, as últimas do esporte, as últimas da cidade de Utinga, da Chapada Diamantina, você vai conferir com a gente.
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3: A Venezuela anunciou nesta sexta-feira um acordo com o governo dos Estados Unidos que permitirá à Casa Branca controle majoritário de 65 bilhões de barris de petróleo de reservas venezuelanas. Em uma postagem no Instagram, a presidente interina da Venezuela, Delcy Rodríguez, afirmou que o acordo é histórico, pois terá um impacto significativo no renascimento do país. A medida, segundo ela, vai facilitar o fluxo de investimentos destinados à recuperação de infraestruturas estratégicas para o desenvolvimento da indústria de hidrocarbonetos da Venezuela. Também pelas redes sociais, o presidente dos Estados Unidos, Donald Trump, avaliou o acordo como o maior negócio de petróleo da história mundial. Trump informou que as tratativas foram conduzidas pelo secretário de Estado, Marco Rubio, e pelo secretário de Guerra, Pete Hegseth, com a colaboração de Delcy Rodrigues, por meio de uma parceria com o setor privado. Segundo Trump, a transação não terá custo para o contribuinte norte-americano. Os 65 bilhões de barris de reservas comprovadas de petróleo da Venezuela dobram o volume das reservas dos Estados Unidos, ainda segundo Trump. Por fim, diz que o acordo reduzirá os preços dos combustíveis para os norte-americanos. A Venezuela possui uma das maiores reservas de petróleo do mundo, estimada em 303 bilhões de barris de petróleo bruto, o que representa cerca de 17% da oferta mundial, segundo a Administração de Informação Energética norte-americana. Com informações da Agência Lusa, da Rádio Nacional em Brasília, Daniela Longuinho.
0: Muito obrigado, Daniela. 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
0: Abraçar meus amigos na Feira Livre da cidade de Utinga, economizando, comprando. Hoje é dia da confraternização, daquele bate-papo legal. É, toda segunda-feira tem feira na cidade de Utinga, muito bom você comprando, vendendo seus produtos. Aquele bate-papo da segunda-feira. Ô, seu Silvinho, alô, Nego Jó. É, eu encontro os amigos na feira da cidade de Utinga. Ó, gente, a Receita Federal começa a pagar hoje o quarto lote de restituição do Imposto de Renda Pessoa Física.
6: A Receita Federal começou a pagar nesta segunda-feira o quarto lote de restituição do Imposto de Renda 2026. Mais de 520 mil contribuintes serão contemplados, com um valor total de cerca de R$1,2 bilhão. O crédito é referente a agosto e contempla também restituições residuais de anos anteriores. No total, R$700 milhões serão destinados a 140 mil contribuintes com prioridade legal, como idosos, pessoas com deficiência e professores. Outras 340 mil restituições vão para quem usou a declaração pré-preenchida ou optou por receber via Pix. Já 43 mil devoluções são para contribuintes sem prioridade. A consulta ao Imposto de Renda pode ser feita no site gov.br/receita-federal. Na página, basta clicar em Meu Imposto de Renda e, em seguida, em Consultar a Restituição. O serviço também está disponível no aplicativo da Receita para celulares e tablets. Se houver pendências na declaração, o contribuinte pode enviar uma retificadora para corrigir as informações. Da Rádio Nacional em Brasília, Renato Ribeiro.
0: Muito bem, Renato Ribeiro, 11 horas 45 minutos, 11h45, Estados Unidos, Brasil e Estados Unidos retomam negociações sobre tarifas nesta segunda-feira. Pois é, 11h45, no oferecimento, gente, da pomada negra, viu? 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Pomada negra, 11 horas 45 minutos, 11h45. 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
0: Muito bem, 11:46.

0: reduzido de 1,95% na semana passada para 1,92% nesta edição do boletim. Lembrando que seguimos em meio aos impactos da guerra no Irã, com barril de petróleo ainda acima de 90 dólares e os possíveis impactos do El Niño sobre a produção agropecuária. O dólar, mantido com previsão de R$ 5,20 e a taxa de juros em 13,75% ao ano. Da Rádio Nacional em Brasília, Gabriel Brum.
1: Gabriel Brum, muito obrigado. 11 horas 47 minutos da manhã, gente. 11h47. O governo entrega hoje, dia 31 de agosto, o projeto do orçamento de 2027 ao Congresso.
2: A peça orçamentária para 2027 vai ser entregue hoje pelo governo ao Congresso Nacional. Previsão de superávit, segundo o ministro do Planejamento, Bruno Moretti, é de 18 a 20 bilhões de reais. O salário mínimo para o ano que vem deverá ser de R$ 1.741, o que dá R$ 120 a mais do que hoje, 7,4% a mais em termos percentuais. Pelo menos essa é a projeção. Projeção, aliás, que é maior do que aquela que tinha sido prevista na Lei de Diretrizes Orçamentárias, quando o reajuste tinha sido de R$ 24,00. O valor definitivo do mínimo será conhecido só no fim do ano, depois da divulgação do INPC, que é o Índice Nacional de Preços ao Consumidor, acumulado até novembro. Isso porque o reajuste é sempre feito com base no INPC, com um ganho real acima da inflação de 2,5% dentro dos limites estabelecidos pela legislação. Outro ponto que vai estar no PELOA é um aporte de 6 bilhões de reais nos Correios. Segundo o Ministério da Gestão, a medida é necessária para dar estabilidade à empresa. A entrega nesta segunda-feira ocorre no último dia do prazo constitucional para isso. A Constituição prevê entrega do projeto de lei de diretrizes orçamentárias em abril, 8 meses antes do fim do ano, e do orçamento geral em agosto, 4 meses antes. Quando chegar ao Congresso, a comissão mista vai ter de analisar as duas propostas ao mesmo tempo, isso porque a LDO ainda não teve votação concluída por lá. Da Rádio Nacional em Brasília, Priscila Mazenotti.
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1: Muito bem, gente. 11 horas 51 minutos. 11h51. Muito obrigado pela audiência. Pessoal da Feira Livre da cidade de Utinga, viu? Muito obrigado. Vamos mandando seu áudio. Como é que foi a madrugada? Como é que foi o final de semana? Como é que está o tempo agora na sua região, no sítio da sua fazenda, na sua rua, no seu bairro, na sua cidade? Como é que está as coisas por aí? 11 horas 51 minutos. Final de semana a bola rolou também. É, vamos falar daqui a pouco das últimas na área policial. Infelizmente tivemos um acidente com uma pessoa aqui da cidade de Utinga. Infelizmente veio a óbito. Daqui a pouco é destaque também no jornal na área policial. E os destaques também no esporte, né? Daqui a pouquinho. São 11 horas 51 minutos em Utinga, Bahia. 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

0: 52 minutos, 11:52. Vamos dar uma girada agora às informações.
1: Diferente do que muitos acreditam, quem ocupa a presidência da República não decide tudo em uma simples canetada. Essa é justamente a ideia do nosso sistema democrático. Nenhum poder é absoluto, por isso são três que se complementam. O presidente é, na verdade, um grande gestor das contas do país e quem propõe ao Congresso como distribuir o dinheiro. Mas, como não decide nada sozinho, o dinheiro só é liberado depois que os deputados e senadores aprovam esse orçamento ou alteram a proposta presidencial. E é exatamente o que explica o doutor em ciência política pela UNB, a Universidade de Brasília, Robson Carvalho, ao dizer que o presidente não é soberano. É preciso muito diálogo.
2: Se o Poder Executivo envia uma proposta para o Congresso e essa proposta é derrubada, ele ainda pode recorrer ao Judiciário. Se o Congresso Nacional aprova uma lei que de repente causa um prejuízo ao governo, está fora do planejamento, o Presidente da República pode vetar, mas o Congresso Nacional pode derrubar o veto do presidente. Então, o presidente da República não tem um poder soberano. Ele não está acima de todos, nem dos outros poderes. É necessário muita articulação, muito diálogo, muita negociação para que um presidente de um país consiga governar.
1: Em situações emergenciais, o presidente pode assinar uma medida provisória que vale na hora, mas precisa depois que o Congresso aprove para virar lei definitiva. O presidente também assina decretos, que servem para orientar ou detalhar melhor as leis que os parlamentares já votaram. O especialista Robson Carvalho chama a atenção para uma medida recente na história do país, que acaba dando mais freio ainda ao papel do presidente, seja ele quem for. As emendas impositivas, aprovadas em 2015 pelo Congresso Nacional.
2: Passou a ser obrigatório que esse dinheiro do orçamento seja destinado aos parlamentares para que eles empreguem esse dinheiro como querem. Como as emendas parlamentares não são executadas de acordo com o que o executivo deseja, o poder legislativo acaba tirando esse dinheiro do poder executivo, de várias políticas públicas necessárias e importantes, para às vezes promover uma festa no município, né? E várias outras coisas que às vezes não priorizam a real necessidade, mas olha mais para o lado político-eleitoral.
1: Dentro desse contexto, o cientista político cita outro ponto que ele considera ainda mais delicado: o volume dessas emendas parlamentares.
2: O maior problema aqui é o volume de dinheiro muito grande que os deputados e senadores tiram do Poder Executivo para indicar como emenda parlamentar. E isso prejudica a execução das políticas públicas pelo Executivo e fortalece os parlamentares. E os parlamentares ficam de tal modo independentes que acabam exercendo muitas vezes mais poder do que o presidente da República. Então, como se estivesse vivendo um parlamentarismo onde o parlamentar tem um poder muito forte.
1: Na prática, o presidente representa o governo com a aplicação de políticas públicas e o Estado. É ele quem viaja para encontros diplomáticos ou representa o país no exterior, por exemplo. Com isso é o seguinte: o presidente define onde investir e sobre os serviços públicos, mas muitas vezes a decisão final pode ser do legislativo ou até do judiciário. Da Rádio Nacional em Brasília, Sayonara Moreno.

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1: 11:57.

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2: 11:58.
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5: Muito bem, 12:05, boa tarde, meu amigo, minha amiga aí na Feira Livre da cidade de Utinga. Carinho especial por vocês aí, sempre ouvindo a nossa programação. 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Com o homem do campo. 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Recuse imitações. 12:08, deixa o povo falar, o canal está aberto para você participar.
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5: 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Alô, torcedor do Vasco, é Francisco?
6: Boa tarde, Alideu Aquino, aqui é o Francisco da Reciclagem, na cidade de Wagner. Por cá o tempinho tá gostoso, viu, Eliseu? Não tá chovendo, não. Tá aquele tempinho emboado. Mandar meus alôs aí pra Sérgio Roberto, Nego Jó, minha filhada minha, meio que minha prima, que tá ali da dona no jornal uma hora dessa. Dona Domingo no bairro do Egito. Vai andar aí pros meninos, né? Tem um lençóis, nosso amigo Bardo.
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6: E aí, Nilton, depois os meninos tudo aí, Mário da Reciclagem, Biel do Rádio, os meninos aí, na zona rural de Utinga, passando ali no Utinga para toda a galera, o seu Paulo da Farinha, Antônio Santana, professor Vicente Vascaíno, ganhamos mais uma, viu? Ganhamos mais uma. E vamos ganhar do Vitória. Se Deus quiser, a gente jogar bonito, vamos ganhar também a Copa do Brasil. Vamos ganhar a vaga para a semifinal da Copa do Brasil. E para vocês aí, uma boa tarde, viu, Eliseu?
5: Boa tarde, meu amigo, boa tarde. Tá confiante, nosso amigo Francisco, torcedor do Vasco. Daqui a pouquinho as notícias da área policial chegando no seu rádio. Daqui a pouco as notícias da área policial. Meio dia e 10, gente. Meio dia e 10, alô, minha querida ouvinte Lúcia, no centro de Utinga, Noaldo na Bonita de Mundo Novo. Alô, Noaldo.
8: Bom dia, Eliseu. Muito frio aqui em Ibiaporã, viu? Tempo nubrado e muito frio.
5: Rapaz, como é incrível, né? Incrível como é que tá o tempo, né, rapaz? Frio lá em Ibiaporã, Bonita de Mundo Novo. Um abraço, Noaldo. Marivaldo da Quixaba do Bonito.
9: Bom dia, Eliseu, aqui é Marivaldo da Quixaba, o tempo aqui está quente hoje, está muito quentão, mas está quente. Eliseu, o Sandro me falou de manhã que vocês nunca vêm aqui porque você está com medo do frio, e já acabou, rapaz, está na hora de você vir, desde o ano passado você promete, nunca apareceu, permitimento é dito, hein, eu estou aguardando essa vinda. Espero que vocês venham agora, o mês que vem, esse mês agora. Se eu tô ficando mais velhinha, viu? Eu falei, se vocês viessem meu aniversário, cada um ia trazer um presente. Então, eu estou esperando.
5: Eita, coisa boa,
9: fazer essa visita. Mesmo que não traga o presente, eu tô com brincadeira, mas venham fazer essa visita. Fico muito feliz.
5: Pronto, minha querida, vamos agendar esse mês de setembro. Eu vou falar com o Sandro, viu? Vamos agendar agora esse mês de setembro aí pra gente fazer a vida da senhora. Dona Marivalda, na Quixaba de Bonita, é ouvinte assíduo. Quem tava com frio foi Sandro Alcântara, viu? O homem acorda cedo, mas chega aqui com a blusa, duas blusas e uma coberta. É.
10: Discutivelmente.
5: Ele e Cecel, rapaz, chegam aqui 10 para 6, 6 da manhã, mas cada um com uma blusa e uma coberta, viu? Eles chegam aqui de madrugada. Cada um com a blusa e uma coberta de manhã cedo aqui na Cultura. Sandro Alcântara e o maior comedor de sarapaté é o Cecel, viu? Chegam cedinho aqui, cada um com a coberta e uma blusa. Eles estão com medo do frio. E tá ouvindo aí, viu? É, o Sandro tá ouvindo. Ele dá 6 às 8 da manhã programar. Se estreou aí, Sandro. Gostou, Sandro, do programa hoje? Do nosso comunicador aí, o Ivan Silva, fazendo parte dessa grada aqui. É, top da Cultura, né, Sandro? Grande comunicador, Ivan Silva. Das 9 da manhã às 11, é isso aqui, todos os dias agora, de segunda a sexta, das 9 às 11 da manhã, todo mundo na sintonia.
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5: 12 horas 13 minutos, das 11h30 às 11, rapaz, das 11h30 às 11, é a correria aqui. 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Daqui a pouco já vou passar para você aqui a agenda da Mazieiro para o mês de setembro, viu? Isso, hoje é o último dia de agosto, já temos a agenda do mês de setembro. Vamos passar daqui a pouco da Clínica Mazieiro, aqui em frente à emissora, tá bom, gente? Clínica Mazieiro, um abraço a todos vocês. Valeu, valeu, Noaldo, ouvindo a gente. Está frio lá, rapaz, em Ibiaporã. É, Leilian tá ouvindo a gente na Vaza dos Bois, Leilian.
11: Bom dia, Eliseu. Eliseu, o clima aqui amanhece frio de manhã, só que hoje tá, o dia tá nublado, aquele abafado, parece que vai chover. Mas tudo bem, graças a Deus. Quero mandar alô aí pra todos os ouvintes que estiverem ligadinhos no Jornal Voz do Povo. Deus abençoe o nosso dia.
5: Amém, amém. Obrigado, Leilian, da Vaza dos Bois, da região de Wagner. Dona Domingas também gosta do programa, não perde, na região de Wagner.
12: É, agora a previsão é só, né? Ainda mais que amanhã vai ser setembro.
10: Daí é que é só, só ele fica amarelo. Bom dia, bom dia, bom dia. Tchau, tchau. Fred Maia e Eliseu.
5: Um abraço, minha querida Dona Domingas, direto da cidade de Wagner. A gente pesquisa, busca novos tratamentos e a cura para a hepatite B.
13: Duas universidades públicas brasileiras participam da pesquisa global na busca de tratamentos e da cura para a hepatite B, uma doença silenciosa que ataca o fígado de 240 milhões de pessoas de forma crônica e pode levar a cirrose, câncer hepático e até mesmo à morte. Participam dessa pesquisa a USP, a Universidade de São Paulo, e o Hospital Universitário da Universidade Federal do Espírito Santo. O consórcio de pesquisadores criado em 2023 é liderado pela Faculdade de Medicina da Universidade Johns Hopkins, nos Estados Unidos, junto com instituições da Índia, Senegal e Uganda. O grupo observa o comportamento do vírus causador da hepatite B e a resposta imunológica de 600 pacientes, alguns apenas com hepatite B e outros também com HIV, por cerca de 4 anos e meio. No Brasil, serão 150 pacientes a partir desse ano até 2030. O estudo internacional quer responder o que faz com que o vírus evolua diferentemente em cada pessoa, quais características genéticas relacionadas à evolução da doença e quais partes do vírus ajudariam na cura ou no tratamento. O que for achado pode ajudar a desenvolver princípios ativos para medicamentos e imunomoduladores. A hepatite B é transmitida sexualmente e por contato com o sangue. O vírus é 100 vezes mais contagioso que o HIV. Por enquanto, a principal forma de prevenção é a vacina. Segundo a professora da Universidade Federal do Espírito Santo, Tânia Reuter, o principal objetivo da pesquisa internacional é eliminar a hepatite B como problema de saúde pública. Somente no Brasil, 276 mil casos foram confirmados em mais de duas décadas. Com informações da Agência Brasil, da Rádio Nacional em São Luís, Gabriel Correia.
5: Muito bem, viu, Gabriel? 12 horas 16 minutos com a gente, Gabriel Correia. É, o povo participa, 759-9207-4717. 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São 12 horas 16 minutos. Boa tarde.
14: Olá, amigo. Bom dia, bom dia. E aí, como é que tá o Tinga? Aqui tá bom. Tá um sol quente, mas tá ventando. Tá gostoso, não tá calor, não.
15: Tá um sol entre nuvens.
14: Tá um sol, tem sol e nuvem, e tá desse jeito. Tá bom, amigo. Deus abençoe, lhe dá um bom programa. Manda um alô pra todos meus familiares, filho, nora, neto, sobrinho, que é muita gente, não pode falar nome por nome. E todos os amigos e todos que escutam a Cultura de Utinga. Valeu, valeu. Deus abençoe a todos.
5: Amém, amém. Não pode esquecer o nome, por favor. Não esqueça o nome e o endereço de onde está falando, viu, gente? Manda o áudio direitinho aí, o seu nome e o endereço, vai ficar beleza, tá bom? Hoje é dia do nutricionista hoje, viu? Nutricionista profissional que estuda as necessidades e hábitos alimentares do corpo humano. Ele atua coordenando, supervisionando programas de nutrição, também de educação, atividades, readaptação alimentar. Trabalha ainda no planejamento, organização, controle de regimes, administração, preparo e consumo dos alimentos. Você que é nutricionista, hoje é o seu dia. Segundona, hoje é dia 31 de agosto de 2026, último dia aí de agosto. Amanhã já é setembro, viu? Como ela falou aí, amanhã já é setembro. Hoje é dia de feira livre aqui na cidade, dia de feira livre na cidade de Utinga, hein? E abraçar você, minha amiga dona de casa, amigo chefe de família, fazendo suas compras, comercializando, batendo aquele papo. É um dia, na verdade, daquela confraternização, né? Na feira da cidade de Utinga. Isso é bom demais. 12 horas, 18 minutos. Quem está na linha?
16: Muito quente aqui, viu? Uma quentura muito quente aqui. Aqui está 29 graus aqui. 29, 28 graus.
5: Pronto, é
16: Gilmar. No município de Wagner, aqui na Bahia.
5: Isso, Gilmar Vasconcelos, que não perde lá da cidade de Wagner. Muito obrigado, viu, Gilmar, pela participação. Está quente a região inteira ali. Chamou a atenção foi Ibiaporã. Noaldo falou que está frio, né, Noaldo? Tá frio agora, Noaldo, 12h19, grava um áudio pra gente aí, 12h19. Continua frio aí em Ibiaporã ou foi a madrugada, Noaldo? Explica para os nossos ouvintes queridos aí. Tá frio, como é que está a situação, Noaldo? Nesse exato momento, chamou atenção, né? Frio aí em Ibiaporã, uma hora dessa, né? chamou a atenção. Ó, gente, 12 horas e 19 minutos, aqui é o jornalismo líder de audiência, em nome da vitamina Polimax, a vitamina do trabalhador, pomada negra Tropical Motos. 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As informações chegando a respeito das eleições.
17: Eleições. Depois de um fim de semana de agenda intensa e de um domingo que foi de panfletaço, caminhada e conversas com eleitores, a segunda-feira, por enquanto, deverá ser de reunião com a equipe de campanha ou sem atividades públicas para a maioria dos presidenciáveis. Por enquanto, temos a agenda de Ronaldo Caiado, do PSD, que em São Paulo se reúne com a ANFAVEA, que é a Associação Nacional dos Fabricantes de Veículos Automotores, e com o Sindicato da Indústria da Construção Civil. Também em São Paulo, Renan Santos, do Missão, concede entrevista e participa de sabatina. Quatro candidatos vão estar na região sul. Hertz Dias, do PSTU, em Porto Alegre, se reunindo com os sindicalistas. Clariana Barão, do Democracia Cristã, que dá entrevista para veículos locais. Romeu Zema, do Novo, que se reúne com moradores do bairro Santa Cândida, em Curitiba. E Augusto Cury, do Avante, que também estará em Curitiba e depois segue para Florianópolis, onde se encontra com o pessoal da área de tecnologia e também com empresários. Da Rádio Nacional em Brasília, Priscila Mazenotti.
5: 12 horas 21 minutos, 12 horas 20, 21 minutos, é tudo ao vivo. Ó, gente, a NASA vai lançar aí um telescópio para mapear o universo, imagine.
18: A NASA, Agência Espacial dos Estados Unidos, lançou neste domingo o telescópio espacial Roman. O equipamento foi enviado ao espaço a partir do Centro Espacial Kennedy, na Flórida. A partir do lançamento, o Roman começa a viagem de cerca de 3 meses até o ponto onde ficará estacionado, a cerca de 1,5 milhão de quilômetros da Terra. O novo telescópio vai mapear grandes regiões do universo com um campo de visão cerca de 100 vezes maior que o telescópio Hubble. A missão está prevista para durar ao menos 5 anos. O telescópio deverá estudar bilhões de galáxias e medir como o universo evoluiu ao longo do tempo. Segundo a NASA, a perspectiva é que ele possa identificar 100 mil novos exoplanetas, que são planetas fora do nosso sistema solar. O Roman deve auxiliar pesquisas sobre a existência de planetas semelhantes à Terra e sobre a existência de zonas habitáveis. O telescópio permitirá identificar uma lista de planetas para um estudo futuro mais detalhado sobre condições de existência de vida. Os dados obtidos pelo Roman permitirão ainda estudos sobre matéria escura, energia escura, evolução das galáxias, expansão do universo e supernovas. O projeto teve custo estimado em cerca de US$4 bilhões. Da Rádio Nacional em Brasília, Gésio Passos.
5: Gésio, um abraço, querido. 12 horas 23 minutos, 12 e 23. Noaldo respondeu aí o clima em Ibiaporã. Alô, Noaldo.
8: Até umas 10 horas aqui, estava fazendo frio. Ainda deu um sereno ainda, viu, Eliseu? E de noite ninguém aguenta. Muito frio aqui em Ibiaporã. Hoje pela manhã aqui ainda garoou. Deu uma garoinha, mas depois passou. Agora o sol começou a abrir, mas de manhã aqui é frio.
5: É gelado, né, Noaldo? É isso aí. Tem que arrumar uma blusa de couro de jacaré, viu, Sandro Alcântara? Vando Balneário do Agemiro, o Sandro. Ele tem uma blusa, ele, Nego do Paupeba, essa turma aí. É, diz que tem uma blusa de couro de jacaré. Rapaz, essa blusa aí. Seu Silvinho tem um jaleco aí que não passa frio de jeito nenhum também, viu? É o jaleco de seu Silvino da Barrinha. Não tem negócio de sentir frio não com esse jaleco aí, né, risadinha? Pois é, Neilson Wagner tá ouvindo a gente. Alô, Neilson, ouvinte assíduo da cultura.
19: Olá, Eliseu. Neilson de Wagner. Aqui tá muito calor. Muito calor, já ia falar frio. Muito calor, o sol tá bastante quente, mas tem um ventinho pra melhorar o calor, né? Deus é fiel no que faz. Então, Eliseu, por aqui tudo bem, graças a Deus. Que Deus nos abençoe. Meio assim chateada, né? Com o empate do meu Palmeiras, deixando o Flamengo encostar, não tô gostando nada disso. Mas é assim mesmo, né? Faz parte, faz parte. Jogo é jogo. Falou, Eliseu. Deus abençoe a nossa tarde.
5: Você, obrigado, Nilson. Olha, vocês não deixam o Flamengo encostar. Lembrando que o Flamengo, o Sandro Alcântara, que é palmeirense também, é, Sérgio Roberto lá em Wagner, tá sumido, viu, Sérgio? É, o Flamengo tem um jogo a menos, dá uma observada na tabela, se encostar é problema. Vocês não deixam palmeirense e o Flamengo encostar. 12:25, 12:25 aqui no centro da cidade de Utinga, Bahia. Muito obrigado pelo carinho, muito obrigado pela audiência, onde você estiver nesse exato momento, ouvindo, curtindo, acompanhando a nossa programação hoje. Atenção, que termina hoje, 31 de agosto, o prazo para estudantes aderirem ao Desenrola FIES.
20: Termina nesta segunda-feira o prazo para estudantes e recém-formados aderirem ao Desenrola FIES. O programa oferece condições especiais para regularizar débitos do Fundo de Financiamento Estudantil, com descontos que podem chegar a 99% da dívida. Outra condição oferecida é o parcelamento do débito em até 150 vezes. Podem solicitar a renegociação os beneficiários que firmaram contratos até 2017 e que estavam na fase de amortização em 4 de maio deste ano. A renegociação é realizada junto ao Banco do Brasil e à Caixa Econômica Federal. A solicitação pode ser feita pelos canais digitais das instituições financeiras ou, nos casos indicados, presencialmente nas agências. Da Rádio Nacional em Brasília, Ana Lúcia Caldas.
5: Obrigado, Ana Lúcia. 12:26, vamos a um break comercial. Na sequência, tem mais jornal para você.

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4: Meio-dia 28.
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0: Meio-dia e 32.
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0: Meio-dia e 35.
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0: Meio-dia e 35.
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11: Muito bem, de volta com o Jornal, a voz do povo. Encontro com a notícia mais cedo, das 11h30 da manhã, 1h30 da tarde, você fica sabendo de tudo que acontece em Utinga, na Chapada, na Bahia, no Brasil, no Brasil e no mundo, ouvindo a Cultura 820 AM. 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
11: A área policial chegando do seu rádio. Doze horas 37 minutos, 12:37.
13: Um grupo de 20 pessoas com idades entre 20 e 67 anos ficou à deriva no mar no Rio de Janeiro, na região da Barra da Tijuca, após mudança do vento. O grupo tinha como destino as Ilhas Tijucas e foi resgatado por equipes de bombeiros. Ninguém ficou ferido. A travessia foi neste domingo. Algumas pessoas estavam em pranchas de stand-up paddle e outras faziam o percurso a nado. Os bombeiros foram acionados e resgataram o grupo em jet skis. Conforme a nota da corporação, todos passaram por avaliações médicas e estavam em boas condições, sem necessidade de encaminhamento para unidade hospitalar. Segundo o Sistema Alerta Rio da Prefeitura, a cidade teve registro de ventos fortes pela manhã e noite deste domingo. Para esta segunda-feira, a previsão é de nebulosidade variada na capital fluminense, sem chuva. Mas entre terça e quarta-feira, a passagem de uma frente fria vai modificar as condições do tempo, inclusive com queda de temperatura. Isso após os termômetros chegarem perto de 40 graus no sábado. Com informações da Agência Brasil, da Rádio Nacional no Rio de Janeiro, Cristiane Ribeiro.
11: Ok, Cristiane Ribeiro, 12:40, gente, motocicleta termina em confusão e candidato vai parar na delegacia. Vamos ouvir onde aconteceu isso.
14: O que era para ser uma movimentação política terminou na delegacia em Alagoinhas. O ex-prefeito de Castro Alves e candidato a deputado estadual, Tiancle Araújo, do PSD, ele participava de uma motociata com apoiadores neste domingo, dia 30, ali na cidade. E aí até que a polícia militar chegou, segundo as informações divulgadas, depois da motociata havia aí um equipamento de som no local. E durante aí a abordagem dos policiais, começou então uma certa confusão. Tiank, ele acabou sendo levado para a delegacia e aí a defesa afirma que o ato político havia sido comunicado às autoridades e que tudo acontecia normalmente antes da intervenção policial. Mas preste atenção, depois de ser liberado, Tiank aí apareceu nas redes sociais e classificou o episódio como flagrante abuso de autoridade.
15: Gente, saindo aqui da delegacia agora, né, depois desse dia que foi marcado por flagrante abuso de autoridade, porque um evento eleitoral comunicado, um evento eleitoral que transcorria em paz, foi perturbado por policiais militares que claramente não honram a história da Polícia Militar. Eu vou dar mais detalhes depois para vocês, com imagens inclusive, e agora eu quero, na verdade, agradecer todas as mensagens, o apoio que eu recebi, tanto da OAB, quanto dos colegas advogados, do mundo político, diversos prefeitos ligaram, do governador Jerônimo, senador Otto Alencar. Eu tenho certeza que o governador quer uma polícia humana, uma polícia que tenha realmente como objetivo combater os verdadeiros criminosos, e não policiais como a gente viu hoje, que estão na verdade vestindo farda, mas cometendo crimes contra pessoas que estão defendendo direitos, como eu estava hoje. Mas amanhã eu dou mais detalhes. Obrigado a todos.
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11: Aí, tá aí a situação, a motocicleta termina em confusão e candidato vai parar na delegacia, aqui ao vivo.
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11: Mais informações chegando de primeira para você, daqui a pouquinho as informações locais, viu? Daqui a pouco tem notícias locais também da área policial, você vai conferir com a gente 12:42, 12:42. Aqui é o Jornalismo Cultura, cidade de Jacobina, hein? Final de semana violento.
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11: Jacobina, corpo do suspeito do duplo homicídio passa por necropsia no DPT. Vamos ouvir a matéria direto de Jacobina.
16: Rádio Jornalista da Rádio Jacobina. Nesse momento, na 16ª Corpim, aqui na sala da necrópsia, onde está sendo feito agora a necrópsia, né, do corpo do suspeito. Suspeito de ter assassinado dois homens ontem sábado, 29 de agosto de 2026, no centro de Jacobina. Suspeito, eu disse suspeito. Nós não podemos estar ventilando ou noticiando nada sem que a polícia confirme que é a fonte mais fidedigna. É o que está acontecendo nesse caso aqui em Jacobina. Muitas pessoas com informações distorcidas. E segundo informações, o seu corpo, Daniel Rocha, conhecido como Zóio, pseudônimo de Zóio, seu corpo foi encontrado nas proximidades do Coxo de Fora, saída para Salvador, a mais ou menos 5 quilômetros do centro de Jacobina. Seu corpo foi encontrado com indícios, eu estou falando indícios, nada confirmado. Né? Nada confirmado pela polícia. Indícios de suicídio. A polícia técnica está fazendo a investigação, a polícia civil, né? Os investigadores da polícia civil e a polícia técnica. Então é isso, nesse momento fazendo ali a necrópsia do Daniel Rocha, conhecido como Zóio. Ok? Então essas são as primeiras informações.
11: Cidade de Jacobina, final de semana, foi violento na cidade de Jacobina e você ficando sabendo de tudo, ouvindo Jornalismo Cultura. São 12:44, daqui a pouco as notícias locais, chegando aqui de primeira, isso mesmo, daqui a pouquinho as notícias locais também. Aqui é Jornalismo Cultura, você na Feira Livre, muito obrigado pela audiência, hein? Radinho ligado na número 1, isso mesmo. Ó, gente, advogado desaparecido há uma semana é encontrado morto em uma área de mata na cidade de Xique-Xique.
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11: O corpo do advogado, Dr. Gabriel da Silva Alves, 31 anos, que estava desaparecido há cerca de uma semana, foi encontrado sem vida em uma área de mata, zona rural de Xique-Xique, norte do estado da Bahia. Gabriel havia desaparecido no último sábado, dia 22, após participar de uma confraternização. Desde então, familiares, amigos e equipes de segurança realizavam buscas na região na tentativa de localizá-lo. Após vários dias de procura, o corpo foi encontrado em uma área de difícil acesso, cercada por vegetação. Na sexta, 27 de agosto, as forças de segurança prenderam dois indivíduos suspeitos de envolvimento no crime. A investigação segue para esclarecer a motivação, as circunstâncias da morte do advogado. O caso causou comoção entre familiares e pessoas que acompanhavam as buscas por Gabriel. A Polícia Civil deverá dar continuidade às investigações. Informações do site Augusto Urgente.
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11: E você fica sabendo de tudo, olha a hora, 12:45.
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11: Muito bem, 12:46, região de Iraquara, notícia chegando pra gente. Dois homens morrem após confronto com a CIP semiárido, região de Iraquara. Vamos conferir a matéria.
18: Olá, garotinho e amigos do Jornal. Dois homens morreram após confronto com a CIP semiárido em Iraquara. Dois homens morreram após um confronto com equipes da Polícia Militar da Bahia por meio da CIP semiárido na madrugada deste domingo, dia 30, nas proximidades da BR-122 em Iraquara. A ocorrência aconteceu por volta das 3 horas, durante uma ação conjunta da PM, orientada pelo Serviço de Inteligência, com participação do CPR Centro-Norte, CIP semiárido e Rondesp Centro-Norte. As equipes receberam informações de que indivíduos suspeitos de envolvimento em homicídios na região de Cafarnaum estariam em um veículo Volkswagen vermelho. As guarnições localizaram o veículo e, durante a abordagem policial, foram recebidas por disparos de arma de fogo. Os policiais reagiram para repelir a agressão iminente e proteger suas

0: se vaga em nivos vermelho. Os materiais foram apresentados na Delegacia Territorial de Seabra, onde foram adotadas as medidas cabíveis. As identidades dos envolvidos e as circunstâncias do confronto deverão ser esclarecidas pelas autoridades competentes. As informações são de Ezequias Dourado. Adson Alves para o Jornal do Chapada News.
1: Muito bem, 12h48 aqui na cidade de Utinga, gente, 12h48. As informações chegando com credibilidade, imparcialidade em todas as notícias, hein? Muito obrigado mesmo pelo carinho, muito obrigado pela audiência. Os fatos chegando, as notícias da área policial.
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1: Início da manhã de hoje, 31 de agosto de 2026, uma mulher conhecida como Nicinha morreu e seu companheiro conhecido como Peba. Detalhes, região lá de Jacobina, região de Itaitu. Aqui você fica sabendo na hora.
4: Desta segunda-feira, 31 de agosto de 2026, uma mulher conhecida como Nicinha morreu e seu companheiro, conhecido como Peba, ficou ferido após a motocicleta em que estavam colidir com um veículo Fiat Uno na BR-324. Na altura do contorno de acesso ao distrito de Itaitu, no município de Jacobina. Segundo informações, Nicinha aliviou bruscamente a velocidade da moto para acessar o contorno para Itaitu, sendo atingida pela traseira pelo Fiat Uno. Com a força do impacto, Nicinha sofreu uma grave lesão, com amputação da perna esquerda e não resistiu aos ferimentos. A motocicleta não tinha retrovisor e, ainda conforme relatos, todas as segundas-feiras Nicinha saía da região da Sapucaia para levar o companheiro até uma propriedade localizada nas proximidades do Rancho São Jorge, na estrada de Itaitu, onde ele trabalhava. Às sextas-feiras, ela retornava ao local para buscá-lo. O acidente causou grande comoção entre moradores da região e ferido Peba foi socorrido para atendimento médico em Jacobina. Já o corpo de Nicinha foi encaminhado pelo Departamento de Polícia Técnica, DPT, ao Instituto Médico Legal, IML, onde passará pelos procedimentos necessários antes de ser liberado para sepultamento. Fonte, Augusto Urgente.
1: Ok, um abraço ao Augusto Urgente, 12h50.
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1: Você pode ouvir, você pode ler essa notícia no site oinoticias.com.br. Entre lá agora, oinoticias.com.br. E notícias de Utinga, hein? Na manhã de ontem, 30 de agosto de 2026, uma ocorrência movimentou a comunidade de Lagoa Bonita, zona rural de Utinga. Moradores acionaram o telefone de emergência, relatando uma possível ameaça com arma de fogo durante uma discussão familiar. Ao chegar, os policiais militares constataram que a situação envolvia um desentendimento entre um casal e seus familiares, que acabou se agravando. Durante a averiguação, foi relatado que houve ameaça com espingarda pelo suspeito à sua esposa. Com a busca realizada, foram encontradas duas espingardas escondidas na residência. Os envolvidos e o material apreendido foram conduzidos até a delegacia de Itaberaba, onde o suspeito foi preso em flagrante e o caso foi registrado e serão tomadas as medidas cabíveis. Está aí a importância, gente, da atuação rápida das forças de segurança aqui da cidade, que garante a tranquilidade da comunidade e evitando que situações desse risco se transformem em tragédias. Fato ocorrido ontem na comunidade de Lagoa Bonita, que pertence a Utinga. 12h52 agora.
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1: Atenção, sábado à tarde, por volta das 2h, um grave acidente foi registrado, BA-046, próximo ao povoado de Soutinha, em Bonito. Dois veículos se envolveram em uma colisão frontal, um Celta e uma Estrada, segundo a polícia. Informações apuradas, o condutor do Celta teria, segundo a polícia, perdido o controle da direção, provocando a batida. O motorista da Estrada, infelizmente, não resistiu e faleceu ainda na rodovia. Já o condutor do Celta foi socorrido em estado grave, encaminhado ao Hospital Municipal de Bonito. A área foi isolada e sinalizada até a chegada da perícia, que realizou os procedimentos necessários e providenciou a remoção do corpo. Equipes de patrulha e da Polícia Rodoviária Estadual acompanharam toda a ocorrência, garantindo

0: garantindo a segurança e o fluxo na estrada. Informações da PM da cidade de Bonito. 12 horas 53 minutos.
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0: Muito obrigado, Val. Alô, Val, ali na Praça da Feira, seu Rosalvo, Dona Dete, a Adriana, o Sidney do nosso salão. Muito obrigado pela audiência ouvindo a nossa programação. Seu Zé Carlos também.
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3: Boa tarde, meu amigo Eliseu. Volta também da Vida Paraná, Eliseu. Aqui está muito bom, viu? Temperatura de 2 graus. Está maravilhoso mesmo. Um jeito de... marcando uma chuvinha, né? Mas eu acho que essa previsão é muito pouca. Está marcando 60% hoje e 60% amanhã, né? Vim esperar que venha menos a garoazinha, mas o tempo está muito bom por aqui. E aí quero mandar um abraço aí para Gel do Raios, para Jales do Leite, está sempre na sintonia também, para Marivalda, Dona Marinava, Maltide, para Raimundo e Wagner, e assim para todo esse pessoal da sintonia. E a Marido Souza, que hoje ele está fazendo a cotação aí da feira, né? Um abraço para todos da sintonia aí, meu amigo.
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5: Meio-dia e 55.

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1: Meio-dia 56.
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1: Meio-dia 59.
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3: Uma e um.
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3: 1 e 3.

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3: Meus amigos da cultura, boa tarde para todos vocês. Você que está aí apresentando aí o jornal Voz do Povo. Por aqui tudo tranquilo, na paz, graças a Deus, tudo bem. Uma abençoada tarde para todos vocês aí da cidade de Utinga, todos que estão ouvindo a Rádio Cultura, viu? Meus amigos Luciana, Leme. Para todos esses aí, viu? Uma excelente tarde de segunda-feira.
0: Muito bem, são 13 horas 5 minutos.
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0: Vamos dar uma girada, girando, chegando as informações agora do esporte, hein? Vamos dar uma girada no esporte.
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0: vamos começando com Isaquias Queiroz, que conquistou a medalha de ouro no Mundial de Canoagem. O homem é fera.
1: Isaquias Queiroz conquistou medalha de ouro neste sábado no C1 500 metros no Mundial de Canoagem. O torneio aconteceu em Poznan, na Polônia. O brasileiro venceu a final com 1 minuto 46 segundos e 8 centésimos, batendo o tcheco Martin Fuchsa, que levou a prata com diferença de apenas 24 centésimos. O chinês Bo Wenji completou o pódio. Com a conquista, Isaquias Queiroz chega a 15 medalhas em campeonatos mundiais, sendo 8 ouros, 2 pratas e 5 bronzes. Ao final da prova, o atleta celebrou a vitória usando um jargão da canoagem: nada de pescoço pelado, ou seja, saiu levando medalha no peito.
2: Olha, galerinha, olha uma medalha, nada de pescoço pelado por enquanto. Lógico que a gente vai tentando se manter o máximo por cima, mas muito feliz de ganhar essa medalha pro Brasil. Grande abraço, um beijo, daqui a pouco tem um pódio, é nóis.
1: Pelas redes sociais, o Comitê Olímpico do Brasil celebrou o pentacampeonato, destacando que Isaquias é incansável até o fim. A Federação Baiana de Canoagem enalteceu o mérito do atleta, que inspira novas gerações, rumo aos Jogos Olímpicos de Los Angeles em 2028. Nascido em Ubaituba, no sul da Bahia, Isaquias Queiroz desenvolveu seu talento no Rio das Contas, que cruza boa parte do estado. Especializou-se na canoagem de velocidade. Em 2010, competiu nos Jogos Olímpicos da Juventude. No ano seguinte, despontou para o mundo ao obter a primeira medalha de ouro e uma de prata durante o Mundial Júnior de Canoagem de Velocidade. Da Rádio Nacional em Brasília, Daniela Longuinho.

0: 13h10, 1h10 da tarde, viu? 1h10 da tarde. O Alisson dos Santos bate recorde aí mundial nos 400 metros com barreiras.
1: Alisson dos Santos, o Pio, bateu o recorde mundial dos 400 metros com barreiras na Diamond League em Zurique, na Suíça. O corredor brasileiro marcou 45 segundos e 80 centésimos nesta quinta-feira. Ele ficou com a medalha de ouro e estabeleceu a nova marca mundial da prova. Alisson diminuiu em 14 centésimos o recorde anterior do norueguês Carsten Warholm, marcado em 2021. O brasileiro é o segundo atleta da história a correr os 400 metros com barreira em menos de 46 segundos. Pio já havia conquistado uma medalha de ouro no Campeonato Mundial de Atletismo de 2022 e duas medalhas de bronze em Olimpíadas, em Tóquio em 2021 e em Paris em 2024. Outro brasileiro, Matheus Lima, ficou em quarto lugar nos 400 metros com barreira na Suíça. Da Rádio Nacional em Brasília, Gésio Passos.
0: Ok, Gésio Passos, amanhã um resumo do Campeonato Brasileiro da Série A, viu gente? Amanhã estaremos aqui trazendo tudo o que aconteceu, a bola rolou pela Série A do Brasileirão. Bahia ganhou um jogão de bola ontem, viu? Jogão de bola, viu, Lene? Bahia ganhou do Internacional de 3-2 na Arena Fonte Nova pelo Campeonato Brasileiro. Vamos ouvir aqui os comentários agora do Rizek. Ele criticando, entre aspas, aqui a barbaridade de torcedores do Corinthians com um garoto de 8 anos que ganhou camisa de Neymar e cobra um pronunciamento do clube. Vamos ouvir o que diz aí o Rizek.
2: Deltas, trogloditas, me faltam até adjetivos para falar dos torcedores do Corinthians ontem que fizeram aquele absurdo, aquela barbaridade com um menino de 8 anos, cujo crime foi ir à Neoquímica Arena vestido de Corinthians com a sua família para pedir uma camisa do Neymar. Não tem nenhuma dúvida do quanto ele é corintiano, estava lá no jogo, vestido de Corinthians e fã do Neymar, como aliás acontece com 9 entre 10 crianças do Brasil. Se você tem filho, se você convive com criança, você sabe o quanto a molecada adora o Neymar. E o Neymar fez o papel de ídolo dele, dessa garotada. Foi lá e deu a camisa do Santos pro garoto. Vocês têm ideia? A cena é chocante, eu acho que ela tem que ser exibida. Primeiro, para dar visibilidade a esses imbecis que fizeram o que fizeram. Essas pessoas têm que ficar famosas. Elas têm que ter o rosto exposto para a gente saber quem fez, para elas andarem na rua e, pô, foi você que fez aquilo? Sim, foram aqueles caras que fizeram aquilo com uma criança de 8 anos. Ah, Rizek, mas pô, que exagero, não aconteceu nada. Aconteceu sim. O moleque saiu de campo como se ele fosse um bandido, com essas pessoas ofendendo ele, a família dele, atirando objetos. O moleque teve que sair do estádio pelo campo, escoltado por seguranças. Não é normal o que aconteceu ontem. Não é normal e a gente não pode deixar isso passar batido. E me espanta muito que o Corinthians, nas redes sociais, pelo menos até o momento em que eu gravo esse vídeo, na segunda-feira, não se pronunciou. O clube deveria ter vindo a público para dizer que aqueles caras não representam os valores corintianos. Não é o clube da democracia? Não gosto de bater no peito e dizer que é o clube da democracia? O que aconteceu ontem é tudo menos democracia. É um absurdo, é intolerante, significativo dos tempos que a gente vive e como isso tem reflexo no futebol. Quero trazer alguns exemplos pessoais aqui. Sou nascido em São Paulo, crescido em São Paulo. Meu pai é corintiano, nasceu em Santos. Ele ia ao estádio ver o Pelé. Imagina, hoje em dia não pode um corintiano, um palmeirense, um são paulino ir à Vila Belmiro ver o Pelé jogar? Seria hoje um crime pedir uma camisa do Pelé? Não estou comparando o Pelé com o Neymar, claro, só estou dando exemplos. Depois, passou a ter cativa no Morumbis, porque queria ver futebol. Então era comum que a gente fosse ver jogos do São Paulo do Cilinho, do São Paulo do Tele, ver futebol além do time que a família curtia. Hoje, isso é muito difícil, quase impossível, pela configuração da venda de ingressos, né? Com os projetos de sócio-torcedor, que são importantes, mas o lado ruim é que você não consegue mais ir a jogo hoje para ver times que você admire, goste, sem ser torcedor dele. Aliás, está parecendo que é um crime isso, gostar de um jogador, de um time que não é o seu do coração. No futebol de hoje é quase um pecado, isso é um crime, ou é passível de agressão, como aconteceu na Neoquímica Arena. O Morumbis, assim como era o Maracanã e outros estádios, tinham torcidas divididas, o público ia chegando e a polícia ia dividindo a arquibancada de acordo com a quantidade de gente, né? O Morumbis tinha, nas numeradas, setores mistos, nas cativas tinham santistas, corintianos, palmeirenses. Era comum você ir ao estádio e sentar ao lado de quem estava com uma camisa de um rival. Hoje, com a torcida única em São Paulo, tudo que conseguiram fazer foi aumentar a intolerância. Então, tem um gol de um time rival em São Paulo, o cara não pode nem comemorar. Qualquer gol marcado em clássico em São Paulo, quando não é do time da casa, vira um Deus nos acuda, né? Não pode comemorar porque não tem um torcedor do rival ali. Também não tem na Bahia, enfim. É o clássico da intolerância. E para os clubes é até cômodo, porque eles podem vender mais ingressos, não precisam fechar setores do estádio por segurança. Mas o reflexo disso é que estádio virou ainda mais um lugar de muita intolerância, em que não se aceita o diferente. A gente perdeu o hábito de conviver com o diferente em boa parte do Brasil quando o assunto é futebol. E o ponto máximo disso é a cena de ontem. Uma criança de 8 anos que, se a partir de hoje não quiser mais gostar de futebol, não quiser mais gostar do Corinthians, quiser odiar a torcida do Corinthians, ele tem todas as razões para fazê-lo. E o clube perdeu uma grande chance de se posicionar e mostrar que aquilo não são os valores que um clube de futebol deveria ter.
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0: Muito bem, 1:18.
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0: Muito bem, 13 horas 20 minutos.
9: Empresários e atletas profissionais são alvo de uma operação conjunta das polícias civis do Rio de Janeiro e do Espírito Santo, desencadeada nesta segunda-feira por suspeita de envolvimento com uma organização criminosa investigada por tráfico de drogas, armas e lavagem de dinheiro. Cerca de 100 policiais civis participam da operação A Tropa para cumprir 4 mandados de prisão temporária e 15 mandados de busca e apreensão no Rio de Janeiro, Espírito Santo, Goiás e no Distrito Federal. No Rio de Janeiro, os agentes saíram para cumprir 3 mandados de busca e apreensão. Entre os endereços estavam a casa do jogador David Correia, do Vasco da Gama, e o centro de treinamento do clube. O jogador teve 2 computadores e 1 celular apreendidos. Em nota, o Vasco disse que está colaborando com as autoridades e que aguarda o resultado das investigações. Os policiais também cumpriram mandados de busca e apreensão contra o atleta Rainer, do Vila Nova Futebol Clube. A ação ocorreu na residência do jogador e nas dependências do centro de treinamento Vila do Tigre, em Goiás. O clube se colocou à disposição das autoridades e da justiça para o esclarecimento de todos os fatos. Em nota, ressaltou que respeita integralmente o devido processo legal, o contraditório e a ampla defesa. De acordo com a Polícia Civil do Espírito Santo, as investigações apontaram que o grupo tem ramificações em vários estados e, por isso, busca reunir elementos que contribuam para o esclarecimento dos delitos e a desarticulação da estrutura criminosa. Da Rádio Nacional, no Rio de Janeiro, Cristiane Ribeiro.
0: 13 horas 22 minutos na cidade de Utinga.
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0: Na maior audiência do rádio, até 1h30 você fica sabendo de tudo, acompanhando as notícias de Utinga, da Chapada, da Bahia, do Brasil e do mundo. É o Jornalismo Cultura, das 11h30 até 1h30 da tarde, de segunda a sexta-feira, viu gente? Segunda a sexta, fica com a gente aqui na Cultura, com a melhor. 13 horas 23 minutos, um abraço mais uma vez o pessoal na Feira Livre da cidade, ouvindo a nossa programação também. Aquele abraço, aquele carinho todo especial para vocês aí, da Feira Livre de Utinga, viu? Isso, 13 horas 23 minutos, 1h23 da tarde.
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10: O Congresso Nacional deve concentrar as votações nesta semana em 5 temas que estão na agenda acordada entre o governo e as presidências da Câmara e do Senado. A programação está prevista para o período de 31 de agosto a 4 de setembro. Entre as propostas está a que prevê mudanças na jornada de trabalho e pode acabar com a escala 6x1. A matéria já passou pela Câmara e agora é analisada pelo Senado. Também está na lista a PEC da Segurança Pública. O texto altera a distribuição de competências entre União, estados e municípios na área. Outra prioridade é a medida provisória que suspende a cobrança do imposto de importação de 20% sobre compras internacionais de até 50 dólares. É a chamada taxa das blusinhas. A medida precisa ser aprovada pelo Congresso para continuar em vigor. O prazo de validade termina em 8 de setembro. Os parlamentares também devem analisar o projeto que cria um regime tributário específico para serviços de data centers. A proposta é conhecida como Redata. Segundo o governo, o programa pode estimular até 500 bilhões de reais em investimentos no setor. Fecha a lista o projeto que cria a Política Nacional de Minerais Críticos e Estratégicos. A proposta estabelece regras para a exploração desses recursos e define critérios para a participação do Brasil nesse mercado. As 5 matérias devem ser analisadas ao longo desta semana, mas o cronograma das votações ainda pode sofrer alterações durante a tramitação no Congresso. Reportagem Marquesan Araújo.
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0: Um abraço, meu amigo Celso, alô Mário da Reciclagem, lá no Bonito, sempre ouvindo a nossa programação.
12: Meus amigos da cultura, boa tarde para todos vocês. Você que está aí apresentando aí o jornal Voz do Povo. Por aqui tudo tranquilo, na paz, graças a Deus, tudo bem. Uma abençoada tarde para todos vocês aí da cidade de Utinga e todos que estão ouvindo a Rádio Cultura, viu?
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0: 13 horas 29 minutos, finalizando o jornal de hoje. A gente volta amanhã a partir das 11h30 da manhã. Fique com a gente. Daqui a pouquinho o programa Tarde Total no ar.
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15: 1,29.
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2: 1:31.
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2: 1:31.
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2: 33.
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2: 34.
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2: 1:37.

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6: 1:50.
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3: 1:52. 75992074717.
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0: 6:54.
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1: 2:17.
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1: 12:18.
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4: 2h22.
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4: 2h23.

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3: 12:33.

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4: 12h34.
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6: 2h35.

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0: Quem gostou, bota a mão pra cima, bate palma e faz barulho.
1: Coisa linda!
2: Legal! Aí você curtiu a harmonia. 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Chegando as notícias já do Chapada em Notícias. Na edição das 3 da tarde, né?
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0: Brasil e Estados Unidos retomam negociações sobre tarifas desta segunda-feira. 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Nutricionista alerta para avanços de ultraprocessados do Brasil. Chuvas e granizo voltam a castigar Rio Grande do Sul e Santa Catarina.
1: As chuvas e a queda de granizo causaram estragos em mais de 90 cidades do Rio Grande do Sul e de Santa Catarina. No estado gaúcho, desde sexta-feira, cerca de 10 mil pessoas foram atingidas em 49 municípios. Foram registradas 2 mortes, uma em Arroio Grande e outra em Porto Alegre, além de 7 feridos e 80 desabrigados ou desalojados. Cerca de 2 mil casas foram danificadas pelas tempestades. O maior impacto aconteceu em Três Palmeiras, que teve 80% da cidade atingida por granizo, seguida por Liberato, Salzano, Quaraí, Iraí e Canela. Já em Santa Catarina, 43 municípios reportaram danos e 7 decretaram situação de emergência. Foi o caso de Quilombo, Bom Jesus, Ipuaçu, Florianópolis, Biguaçu, Entre Rios e São José do Cedro. A Defesa Civil Estadual disponibilizou mais de 43 mil itens de assistência humanitária para as famílias atingidas. Desde sábado, as tempestades provocaram queda de granizo com pedras de diâmetro superior a 2 centímetros. No domingo, em Campo Herê, há suspeita de que um tornado tenha atingido a região. Ventos fortes e granizo danificaram dezenas de casas. Nesta segunda-feira, a Defesa Civil monitora o temporal que ainda atua em grande parte do estado. A tendência de enfraquecimento gradual das chuvas. A previsão é de que o volume mais intenso de chuva se mantenha até a madrugada de terça-feira, com tempo firme ao longo da semana. Da Rádio Nacional em Brasília, Renato Ribeiro.
0: Ok, Renato Ribeiro, 2:03 PM, 2:03 PM.
2: O nutricionista é um profissional responsável pelo planejamento de programas de alimentação e dietas específicas que podem contribuir para a melhora da qualidade de vida.

0: alimentação, com os alimentos ultraprocessados ocupando cada vez mais espaço no dia a dia e muitas vezes...
1: O nutricionista é um profissional responsável pelo planejamento de programas de alimentação e dietas específicas que podem contribuir para a melhora da qualidade de vida e saúde dos pacientes. A nutricionista Lidiane Corrêa Serrão fala da importância deste segmento.
0: Eu vejo o cenário atual da qualidade alimentar no Brasil com bastante preocupação, pois nós estamos vivendo uma mudança importante no padrão de alimentação da população, com os alimentos ultraprocessados ocupando cada vez mais espaço no dia a dia e muitas vezes substituindo os alimentos in natura ou minimamente processados.
1: Em 31 de agosto de 1949, foi criada a Associação Brasileira de Nutricionista, hoje sendo a ASBRAN, Associação Brasileira de Nutrição, onde o foco sempre foi o fortalecimento da categoria. O campo de atuação do nutricionista é muito amplo. Lidiane Corrêa Serrão fala da nutrição como prevenção e cuidados com a saúde.
0: Ela faz parte da nossa vida todos os dias. Por isso, quando nós conseguimos ajudar uma pessoa, uma família, uma comunidade a melhorar sua relação com a alimentação, nós podemos contribuir para a prevenção e o controle de doenças como diabetes, hipertensão, além também de contribuir para a redução do risco de alguns tipos de câncer. Então, eu acredito que a importância do nutricionista para a sociedade está justamente no potencial de promover saúde, de prevenir doenças, de melhorar a qualidade de vida das pessoas, tanto no atendimento individual quanto em ações coletivas. E para mim, essa é uma profissão que tem um grande potencial de transformação social. A alimentação, ela está presente em todos os momentos da nossa vida.
1: Marcos Aleixo, da Rádio Cultura de Belém, para a Rádio Nacional em Brasília.
2: Brasil e Estados Unidos retomam negociações sobre tarifas comerciais nesta segunda-feira. A reunião está prevista para começar... Brasil e Estados Unidos retomam negociações sobre tarifas comerciais nesta segunda-feira. A reunião está prevista para começar às 14h30 por meio de videoconferência. Devem participar os ministros Márcio Elias Rosa, do Desenvolvimento, Indústria, Comércio e Serviços, Mauro Vieira, das Relações Exteriores, e o representante de comércio dos Estados Unidos, Jameson Greer. As tratativas foram interrompidas quando as taxas de 37,5% foram aplicadas sobre diversos produtos brasileiros. A retomada dos contatos veio após um telefonema de 1h20 entre os presidentes Lula e Donald Trump no dia 21 de agosto. Na conversa, o brasileiro afirmou que as alegações americanas para imposição das tarifas, como desmatamento, acordos preferenciais e PIX, eram infundadas e que prejudicavam os dois países. Por isso, a mesa de negociação era o melhor caminho. Trump concordou com a necessidade de preservar vínculos comerciais fortes e propôs que os dois países voltassem a se reunir. Da Rádio Nacional em Brasília, Gabriel Brum.
3: Prazer que a gente convida pra cantar conosco a mais romântica. Desejo de menina! Chegamos! Iaratê, meus amores! Edson,
4: todo mundo sabe essa aqui, ó!

0: maravilhosa. Obrigada,
1: gente. Obrigada pelo carinho, pelo convite. Viemos diretamente de Petrolina para esse momento hoje, porque seria, sem dúvidas, imperdoável não estar aqui essa noite.
2: Pra gente foi um momento especial. Muito obrigado.

0: Legal, gente, olha a hora, 3:10, 3:11, agora 3:11. 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Minha amiga Ivone tá ouvindo a gente, tá no Caetano de Lajedinho. Boa tarde, Ivone.
1: Oi, Eliseu, boa tarde, Eliseu. Eu gostaria que você tocasse a música pra mim, com o Amado Batista, Os Pontinhos. Ofereço para todos que gostarem da música, para meu irmão Moura lá em São Paulo, no Jaraguá, e enfim, para todos os ouvintes.
0: Obrigado, minha querida. 3:11 aqui é assim, pediu, tocou, ó.

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6: 3 e 18.
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6: 3:20.
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6: 21. 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

0: Muito bem, 3 horas 22 minutos, 3h22. Quem está na linha agora? Dona Marinalva da Duvidosa.
1: Oi, Eliseu, boa tarde, tudo bem, Eliseu? Aqui é Dona Marinalva. Gostaria de ouvir a música com José de Camargo e Luciano. Vou oferecer para Dona Marinalva, Noaldo e Valteni e todos os ouvintes da rádio, tá bom? Muito obrigada e tenha uma boa tarde, Eliseu. Dona Marivalda, esqueci, Eliseu. É Dona Marivalda. Eu sou Dona Marinalva e estou oferecendo para Dona Marivalda, Noaldo, Valteni e todos os ouvintes.
0: Beleza, Dona Marinalva da Duvidosa e Marivalda da Quixaba, né? Assim, né? Marinalva da Duvidosa. Ela pediu e vai ouvir.

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6: 3h38.
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10: 3h39. 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
2: 3:48.
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1: 3h50.

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3: 3,52. 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

0: 4 e 5.
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19: Senhoras e senhores, a rainha Margarete Menezes!

0: te abençoe, minha linda. Irmã querida, gente, um beijo. Valeu, banda. Valeu, Beta. Feliz 2025
1: pra você. Só coisa linda. Deus lhe abençoe.
0: Massa, arrebentou.
2: Silvão Salles, o cantor.

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2: 5:29.
3: Silvano Salles, o cantor apaixonado. E esse é o mais novo sucesso.

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0: Ô, safoneira rochada, aqui é do bandeira, meu filho.
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